0: e 3. 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
1: Os High Tratas são a parte mais alta dos Cárpatos e representam a principal região montanhosa da Eslováquia. A área é protegida e inclui trilhos bem sinalizados, lagos glaciais, picos rochosos e várias aldeias de montanha. É uma das zonas mais importantes do país para turismo de natureza. No verão, é muito procurada para caminhadas e escalada. No inverno, torna-se um destino de ski e desportos de neve, com várias estâncias organizadas.
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3: Cá estamos, é o início de mais uma edição dos Álbuns da Década. Hoje trago à rádio o disco No Jacket Required, de Phil Collins. Este foi lançado em fevereiro de 1985 e vendeu mais de 13 milhões e 800 mil cópias. No desfile dos 100 discos mais vendidos dos anos 80, este ocupa o lugar número

Phil Collins posicionara-se gradualmente como solista notável com dois álbuns anteriores, lançados sem o enquadramento dos Genesis. Embora continuasse a insistir ao longo dos anos 80 que não estava em vias de abandonar o grupo, No Jacket Required surgiu no momento em que Phil Collins já era um nome de muito mais peso do que os Genesis.

Phil Collins pôde até recrutar a antiga figura de proa dos Genesis, Peter Gabriel, para interpretar coros em Take Me Home, bem como Sting em Long Way To Go, uma canção que Collins interpretaria com impacto memorável no Live Aid.

O título do disco foi inspirado no facto de Collins ter sido impedido de entrar no bar do Hotel Ambassador de Chicago, onde estava hospedado com Robert Plant, devido ao facto de o seu casaco de cabedal não ser considerado apropriado.

álbum proporcionou a Collins o Grammy de 1985 para álbum do ano, afirmando-o como artista com um grau razoável de pontaria comercial e consolidando o seu trabalho a solo, a par do respeito que já tinha granjeado pelos seus talentos como produtor e baterista.

Este disco foi gravado em Londres, no Reino Unido, e conta com a produção de Phil Collins e Hugh Padgham. A duração total do mesmo é de 50 minutos e contém 11 músicas. Sussudio, Only You Know and I Know, Long Way to Go, I Don't Wanna Know, One More Night, Don't Lose My Number, Who Said I Would, Doesn't Anybody Stay Together Anymore, Inside Out, Take Me Home e We Said Hello, Goodbye, Don't Look Back.

0: Nesta edição dos álbuns da década, trago à rádio o álbum No Jacket Required, de Phil Collins. O disco foi lançado nos escaparates da música em fevereiro de 1985 e vendeu mais de 13 milhões e 800 mil cópias. Estamos muito perto do topo da tabela dos 100 discos mais vendidos nos anos 80. Este ocupa o lugar número 6.
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4: What did you steal?
5: Secrets. The data they paid me to protect.
6: Aqui estou eu, Nuno Oliveira, com mais um Cinema 7, hoje com extraterrestres, baleias e hipopótamos assassinos. São três os filmes que destaco em estreia esta semana, sendo que o primeiro deles é daquele que se calhar é o realizador mais famoso das últimas décadas de Hollywood. Falo de Steven Spielberg, que volta à ficção científica com o Dia da Revelação.
5: Do you understand what she's saying?
4: I hear her. It's gibberish. I can't understand it.
5: And I can.
6: Um especialista em cibersegurança torna-se delator e decide revelar ao mundo inteiro contra forças muito poderosas que os extraterrestres existem. É esta a premissa do novo filme original de Steven Spielberg, escrito por David Cope, com quem o realizador trabalhou em filmes como os dois primeiros Parque Jurássico, Guerra dos Mundos e Indiana Jones e o Reino da Caveira de Cristal, entre outros.
7: This 79-year terror campaign of lies has to end.
4: What are you going to do?
5: Full disclosure to the whole world.
8: That truth will upend all established order across the entire world.
6: O regresso de Spielberg à ficção científica de extraterrestres, patente em filmes como Encontros Imediatos do Terceiro Grau e E.T. o Extraterrestre, faz com Emily Blunt e Josh O'Connor como protagonistas, ao lado de nomes como Colin Firth, Eve Hewson, Colman Domingo, Wyatt Russell ou Elizabeth Marvel.
4: Why would they do this?
9: When the time is right, everything will become clear.
10: Hey, come look at this.
11: What is?
10: That's the most dangerous animal responsible for over 500 human deaths a year.
11: It's so cute.
6: E prosseguimos este Cinema 7 com o primeiro dos animais assassinos que estão em destaque nesta edição. O filme tem o nome de Hungry, 4 toneladas de raiva.
12: We're not here for a long time, we're here for a good time!
13: He has given us a discount to go see alligators in the bayou.
10: Oh, shh. Please, arms and legs inside the vehicle.
6: Duas amigas que passam férias em Nova Orleans vão a um passeio pelo pântano. Um guia leva-as pela água com mais quatro turistas e faz um desvio. De repente o barco é atacado e capota. Há um hipopótamo à solta, um animal que não gosta nada de ver a sua casa invadida por turistas. Começa assim uma luta pela sobrevivência.
10: Anyone sees anything? Point in the direction.
6: Hungry, 4 toneladas de raiva é um thriller de terror assinado pelo britânico James Nunn. No elenco, Madison Davenport, Tracy Bonner, o português Joaquim de Almeida, Michelle Curiel e Samantha Coughlin.
10: Easy, girl.
11: I'm so afraid.
14: May your beer always be cold, boys be hot,
15: mm-hmm.
14: Come hell or high water, it's you and me.
16: No matter what, bitch!
6: E se em Nova Orleans é um hipopótamo que anda à solta, na Tailândia há uma baleia assassina. A terceira estreia em destaque neste Cinema 7 tem exatamente esse nome, Baleia Assassina.
10: Check on the engine.
6: Uma violoncelista recupera da morte de um amigo que foi assassinado a defendê-la durante um assalto. Assalto esse que lhe deu problemas de audição e a obriga a usar aparelho. A melhor amiga oferece-lhe uma viagem até à Tailândia. É lá que há uma orca em cativeiro, num parque como grande atração, que elas decidem ir ver à socapa, recusando-se ela a pagar para isso. Na noite em que a veem, ela mata um dos seus tratadores, o que leva os responsáveis do parque a libertá-la para as águas do mar. É assim que acaba por se cruzar com as amigas e tornar-se uma grande ameaça.
0: Oh my God. They dumped her in here. Betty! She thinks she's still trapped in captivity. And now we're trapped in here with her.
6: Baleia Assassina é um filme de sobrevivência, terror e ação, assinado por Joanne Breakin, com Virginia Gardner, Mel Jarnson e Mitchell Hope no elenco.
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1: El Condor Pasa é uma peça musical instrumental do compositor peruano Daniel Alomía Robles, escrita em 1913 e baseada na música tradicional andina, mais especificamente música folk peruana. Estima-se que em todo o mundo haja mais de 4 mil versões da melodia e 300 letras diferentes. Em 1965, Paul Simon ouviu pela primeira vez uma versão da melodia da banda Los Incas, em Paris, durante um espetáculo do qual ambos participavam. Simon tornou-se amigo da banda e mais tarde pediu-lhes permissão para usar a música na sua produção. O diretor e membro fundador da banda, Jorge Milkberg, respondeu erradamente que se tratava de uma composição tradicional peruana. Milkberg disse a Simon que estava registado como coautor e que recolhia royalties. Em 1970, a dupla Simon e Garfunkel gravou a versão de Los Incas, acrescentando letra em inglês, o que, por sua vez, adiciona Paul Simon aos créditos autorais da canção. Foi lançada como single nos Estados Unidos no outono de 1970, onde alcançou o 18º lugar na Billboard Pop Singles e o número 6 na tabela Easy Listening. Mas no final desse ano, o filho de Daniel Alomía Robles, Armando Robles Godoy, um cineasta peruano, entrou com um processo contra Paul Simon, baseado no facto de que a canção tinha sido composta pelo seu pai, que tinha sobre ela direitos autorais. Esclarecidos todos os equívocos, Robles Godoy disse não ter nada contra Paul Simon e considerou o facto como um mal-entendido e até um erro honesto. Acabou até por escrever uma nova letra em castelhano com base na versão de Paul Simon. Em 2004, o Peru declarou esta canção como parte do seu património cultural nacional e é agora considerada o segundo hino nacional do Peru.

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1: A Samsung Display, a divisão da empresa sul-coreana responsável pela produção de ecrãs, terá sido a escolhida pela Apple para fornecer os ecrãs OLED que serão usados no seu primeiro iPhone de ecrã dobrável, conhecido de momento como iPhone Fold. A notícia está a ser avançada pelo site coreano Dialek, que, citando fontes dentro da indústria, afirma que a Samsung Display será fornecedora de ecrãs OLED flexíveis para os próximos 3 anos. É importante sublinhar que, ao contrário do que costuma acontecer com telemóveis tradicionais, onde as empresas podem ter múltiplas fornecedoras de ecrãs, a Samsung Display será a única fornecedora de ecrãs OLED flexíveis da Apple. Acredita-se que a produção em massa destes ecrãs começará muito em breve e que a encomenda inicial é de 3 milhões de unidades. A Apple deverá desvendar o seu primeiro iPhone dobrável em setembro, mês onde costuma ter lugar o evento da empresa da maçã dedicado à apresentação de novos produtos. Apesar dos rumores de um possível adiamento, surgiram recentemente novas informações que indicam que a Apple pretende anunciar o iPhone Fold em setembro.
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0: 2 e 2. 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
1: Os negócios criados por pessoas proativas oferecem sempre novidades aos seus clientes. Se tiver esse perfil, será um empreendedor atento ao mercado e que se antecipa às possíveis situações difíceis. Deverá ser persistente. Nem todos os negócios engrenam logo de início, por isso é importante ter perseverança e continuar a trabalhar. Acredite nas suas ideias e nos seus clientes. Arregaça as mangas e vá ao trabalho. Com o tempo vai aprender como aperfeiçoar a sua empresa e progredir. Por isso, não desista. No mundo dos negócios é importante ter ousadia. Tenha disposição para assumir desafios, mas não se esqueça de planear antes de arriscar, pois as suas apostas nunca podem comprometer a saúde da sua empresa.
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1: Dependência das redes sociais pode significar distúrbio de personalidade. Publicar inúmeras selfies, partilhar informações íntimas e verificar as notificações a cada 2 minutos parece ser a norma atualmente. Mas, de acordo com especialistas da Universidade da Geórgia, esta prática pode ter mais que se lhe diga. O estudo, publicado na revista Psychology of Popular Media Culture, analisou os resultados de 62 estudos diferentes sobre o uso de redes sociais. As descobertas sugeriram algumas correlações entre o uso das redes sociais e o que é conhecido como narcisismo grandioso. O que começou como uma maneira de comunicar, rapidamente se transformou num meio de autopromoção online. É claro que isto não é verdade para todos nós. E assim sendo, quando é que o uso de redes sociais se torna então um problema? O estudo encontrou 4 traços comuns associados ao egoísmo severo. Quanto tempo as pessoas passam nas redes sociais? Com que frequência tweetam ou atualizam o seu estado? Quantos amigos ou seguidores têm e quantas selfies costumam publicar? Todas essas ações têm uma coisa em comum. São todas maneiras pelas quais nos tentamos promover online. Quanto mais envolvido estiver o indivíduo, maior é o seu ego. Quando as pessoas publicam fotografias de si mesmas ou fazem atualizações constantes do seu estado, estão a solicitar uma resposta e alguma forma de atenção. É importante entender que o estudo se aplica apenas a um tipo específico de pessoas, os narcisistas grandiosos, que geralmente são mais extrovertidos, insensíveis e genuinamente absorvidos do que os chamados narcisistas vulneráveis, cujo egoísmo vem das suas próprias inseguranças. Os narcisistas vulneráveis, de acordo com o estudo, também não eram obcecados pelas redes sociais. Jessica McCain, psicóloga e analista da Piedmont Healthcare, em Atlanta, salienta que não são as redes sociais que estão a transformar as pessoas em narcisistas. Diz suspeitarem que os indivíduos já com narcisismo pré-existente sejam atraídos para as redes sociais, mas que as evidências até agora apenas estabelecem que os dois estão relacionados.
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2: O abacate destaca-se pelo seu teor de gorduras monoinsaturadas, consideradas gorduras saudáveis. Estas gorduras podem contribuir para a saciedade e para a estabilidade dos níveis de energia ao longo do dia. Em geral, alimentos ricos em gordura saudável podem ajudar a tornar as refeições mais completas e equilibradas. Além disso, o abacate fornece fibra, potássio e vitamina E.
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0: 3 e 1. 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

0: 4 e 1. 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
2: A 9 de junho de 1870, morre o escritor inglês Charles Dickens, autor dos conhecidos romances Oliver Twist e David Copperfield, entre outros. A 9 de junho de 1961, nasce em Edmonton, Alberta, no Canadá, Michael J. Fox, ator que se notabilizou na série Tudo em Família e na trilogia Regresso ao Futuro.
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4: Quanto à temperatura, Pombal registra agora
5: 14 graus.

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1: 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Cinco e três. 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
6: Um pastor protestante em Estrasburgo recebeu ameaças de morte depois de um espetáculo que envolveu danças do varão ter sido realizado na sua igreja. A polícia foi alertada sobre duas cartas anónimas enviadas ao pastor Daniel Bossenbacher, pastor da igreja protestante de Saint-Gilles.

0: Toma. Não há dúvida, isto é por causa de um espetáculo que envolveu o Sabbath Matter e Dança do Varão, afirmou o pastor. Uma associação de artes performativas e música barroca intitulada Paixões Entrelaçadas alugou a igreja para a realização de dois espetáculos. Estes contariam com Giovanni Battista Pergolesi a cantar a prece Sabbath Matter, acompanhado de várias danças, incluindo Dança do Varão. Os 1000 bilhetes vendidos para a atuação esgotaram rapidamente. O jornal Dernière Nouvelle d'Alsace escreveu que o espetáculo de Dança do Varão, realizado pelo ginasta Vincent Gobelny, tinha sido cheio de qualidade, atlético, gracioso, impertinente e, diriam alguns, sexy. Uma das cartas recebidas por Daniel afirma que os membros da paróquia deviam ser decapitados, ao mesmo tempo que dizia: isto não é uma igreja, é um cabaré. Já outra carta recebida dizia que a cabeça do pastor precisa de ser cortada, porque entregou as chaves de uma igreja sagrada a uma serpente dançarina. O pastor encontrou ainda panfletos do programa da igreja com expressões "vais morrer" e "vais para um inferno" escritas.
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1: Os High Tratas são a parte mais alta dos Cárpatos e representam a principal região montanhosa da Eslováquia. A área é protegida e inclui trilhos bem sinalizados, lagos glaciais, picos rochosos e várias aldeias de montanha. É uma das zonas mais importantes do país para turismo de natureza. No verão, é muito procurada para caminhadas e escalada. No inverno, torna-se um destino de ski e desportos de neve, com várias estâncias organizadas.
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Olá, o meu nome é Anselmo Câmara e eu sou assessor de imprensa. Eu escolhi esta música porque ela faz-me lembrar um momento muito quente e doce da minha infância, e a primeira coisa que me vem à cabeça quando a ouço é precisamente os bons momentos no recreio da escola, nos idos dos anos 80, da década de 80, em que nós, eu e os meus grandes amigos de infância, tentávamos replicar a presença em palco destes artistas. A primeira coisa que me vem à cabeça é mesmo isso, é esse sentimento de calor, de alegria por tempos mais simples e mais inocentes. Hoje, quando ouço essa música, é com muita nostalgia e com saudade dessa década e desses amigos e desses tempos mais simples na infância. Numa só palavra, eu defino esta música como energética, e a música da minha vida é The Final Countdown dos Europa.

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1: E em Pombal estão agora
2: 14 graus.

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4: E a música que toca a seguir é esta. Agora já.

0: 6 e 1. 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

vida é maravilhosa. Às vezes, só é preciso superar a poeira que escurece os nossos dias e que deixa o nosso olhar triste e sombrio. As suas falhas não devem nunca resumir quem você é, pois elas são apenas uma parte do seu processo evolutivo. A capacidade de aprendizagem do ser humano é extraordinária. Para comprovar isso, basta lembrar-se das coisas que fez no passado e que hoje já não fazem mais sentido na sua vida. Isso é evoluir, é crescer, é ir mais além. Pense nisto e seja feliz.

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2: O abacate destaca-se pelo seu teor de gorduras monoinsaturadas, consideradas gorduras saudáveis. Estas gorduras podem contribuir para a saciedade e para a estabilidade dos níveis de energia ao longo do dia. Em geral, alimentos ricos em gordura saudável podem ajudar a tornar as refeições mais completas e equilibradas. Além disso, o abacate fornece fibra, potássio e vitamina E.
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1: A Samsung Display, a divisão da empresa sul-coreana responsável pela produção de ecrãs, terá sido a escolhida pela Apple para fornecer os ecrãs OLED que serão usados no seu primeiro iPhone de ecrã dobrável, conhecido de momento como iPhone Fold. A notícia está a ser avançada pelo site coreano Dielec, que, citando fontes dentro da indústria, afirma que a Samsung Display será fornecedora de ecrãs OLED flexíveis para os próximos 3 anos. É importante sublinhar que, ao contrário do que costuma acontecer com telemóveis tradicionais, onde as empresas podem ter múltiplas fornecedoras de ecrãs, a Samsung Display será a única fornecedora de ecrãs OLED flexíveis da Apple. Acredita-se que a produção em massa destes ecrãs começará muito em breve e que a encomenda inicial é de 3 milhões de unidades. A Apple deverá desvendar o seu primeiro iPhone dobrável em setembro, mês onde costuma ter lugar o evento da empresa da maçã dedicado à apresentação de novos produtos. Apesar dos rumores de um possível adiamento, surgiram recentemente novas informações que indicam que a Apple pretende anunciar o iPhone Fold em setembro.
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1: Queres saber quantos graus estão agora em Pombal?
2: 14 graus.

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0: 7 e 2. 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

Bom dia, tenha uma excelente terça-feira. 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
2: Um homem foi detido numa operação de combate ao tráfico de droga em Pombal. Saiba mais pormenores já a seguir.
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2: A Polícia de Segurança Pública desenvolveu uma operação no âmbito de uma investigação relacionada com o tráfico de droga, da qual resultou, para já, um detido em Pombal, revelou a agência Lusa, fonte do Comando Distrital de Leiria. Segundo a mesma fonte da Polícia de Segurança Pública, a operação ainda se encontrava a decorrer, tendo sido dado cumprimentos a duas buscas domiciliárias e várias buscas não domiciliárias, designadamente a veículos no concelho de Pombal. A 97 FM apurou que houve buscas no bairro social São João de Deus e que terá sido aí que foi detido um homem. A PSP confirmou que já tinha detido um cidadão na sequência da execução de um mandado de detenção emitido no âmbito do processo de investigação relacionado com o tráfico de estupefacientes. As diligências de investigação mantêm-se em curso, acrescentou a mesma fonte, ao revelar que a operação mobilizava cerca de 45 elementos policiais. O Distrito de Leiria está hoje sob aviso amarelo devido à previsão de vento forte de norte-noroeste, com rajadas até 80 km por hora, informou o Instituto Português do Mar e da Atmosfera. De acordo com o IPMA, o aviso amarelo estará em vigor a partir das 12 horas. Além de Leiria, também o Distrito de Lisboa estará sob aviso amarelo pelo mesmo motivo. O aviso amarelo é o menos grave de uma escala de 3 e é emitido sempre que existe uma situação de risco para determinadas atividades dependentes da situação meteorológica. O IPMA prevê que hoje o céu esteja pouco nublado ou limpo, vento moderado a forte com rajadas na faixa costeira e nas terras altas e pequena subida da temperatura no interior. Os termómetros irão variar entre os 13 graus de temperatura mínima e os 22 de máxima. O ministro da Economia, Castro Almeida, admitiu alargar o prazo para a análise das candidaturas à reconstrução de habitações danificadas pelas tempestades, que terminava a 30 de junho. Falando à margem do lançamento da campanha Nem Tudo o que Vês é Jogo Seguro, promovido pela Direção-Geral do Consumidor para combater o jogo ilegal online, Castro Almeida esclareceu que o prazo de 30 de junho era um prazo indicativo, que foi uma meta que os próprios municípios e as Comissões de Coordenação de Desenvolvimento Regional se impuseram a si próprios. Se tiver que ir para depois de julho, quer dizer que não foi possível fazer antes, declarou. Segundo o ministro, o prazo de 30 de julho para a conclusão das candidaturas aos apoios foi um consenso que se estabeleceu numa reunião com vários outros membros do governo e com as Comissões de Coordenação de Desenvolvimento Regional e com as comunidades intermunicipais. O ministro da Economia reagia assim a uma notícia do Jornal de Notícias, indicando que os municípios da Marinha Grande e de Leiria não vão conseguir concluir até 30 de junho a análise de mais de 14 mil candidaturas a apoios de até 10 mil euros para reconstruir habitações danificadas pelas tempestades do início do ano. Segundo o jornal, o prazo foi estipulado pela Comissão de Coordenação e Desenvolvimento Regional do Centro, em articulação com a Comunidade Intermunicipal da Região de Leiria, mas há candidaturas que ainda nem sequer foram analisadas, o que pode significar que milhares de lesados não vão receber apoio para reerguer as suas casas até ao final do mês. Já há bastante tempo que chegámos à conclusão de que em 3 ou 4 concelhos esse objetivo pode ser difícil, mas na esmagadora maioria dos concelhos o objetivo continua de pé e creio que vai ser alcançado, declarou o ministro, recordando que só o município de Leiria tem praticamente um terço das candidaturas, pelo que é compreensível que em Leiria possa demorar, mas essa exceção não é regra, acrescentou. Castro Almeida afirmou que mais do que 90% das situações vão ficar resolvidas até ao dia 30 de junho, devendo as restantes candidaturas ser resolvidas mais tarde. A Escola Tecnológica e Profissional SICO acolhe, desde esta semana, 7 alunos de uma escola francesa, o Lycée Privé do Guierre Valdenin, da região de Pont de Beauvoisin, para a realização de estágios. De acordo com a escola, os estágios a nível pedagógico e logístico são organizados e supervisionados pela ETP SICO e terão lugar em várias empresas e instituições da região, tendo em conta as áreas de formação dos jovens, assistente familiar e à comunidade e comércio-vendas. Segundo refere a ETP SICO em comunicado de imprensa, os estágios integrarão complementarmente uma componente lúdica e cultural, dando a conhecer o património da região através de visitas a locais emblemáticos como o Complexo Monumental de Santiago da Guarda, o Ciclo do Pão em Pousaflores, o Castelo de Penela, a Praia da Nazaré e da Figueira da Foz, as Ruínas de Conímbriga e a Universidade de Coimbra, entre outros. E assim termina este bloco informativo. Fique bem e continue na nossa companhia.
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0: Quanto à temperatura, Pombal registra agora
3: 14 graus.

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10: A 9 de junho de 1870, morre o escritor inglês Charles Dickens, autor dos conhecidos romances Oliver Twist e David Copperfield, entre outros. A 9 de junho de 1961, nasce em Edmonton, Alberta, no Canadá, Michael J. Fox, ator que se notabilizou na série Tudo em Família e na trilogia Regresso ao Futuro.
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11: E agora, informação horária.
12: 7:44.

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1: Um pastor protestante em Estrasburgo recebeu ameaças de morte depois de um espetáculo que envolveu danças do varão ter sido realizado na sua igreja. A polícia foi alertada sobre duas cartas anónimas enviadas ao pastor Daniel Bossenbacher, pastor da igreja protestante de Saint-Gilhomme. Não há dúvida, isto é por causa do espetáculo que envolveu o Sabbath Mater e Dança do Varão, afirmou o pastor. Uma associação de artes performativas e música barroca intitulada Paixões Entrelaçadas alugou a igreja para a realização de dois espetáculos. Estes contariam com Giovanni Battista Pergolesi a cantar a prece Sabbath Mater, acompanhado de várias danças, incluindo Dança do Varão. Os 1000 bilhetes vendidos para a atuação esgotaram rapidamente. O jornal Dernière Nouvelle d'Alsace escreveu que o espetáculo de Dança do Varão, realizado pelo ginasta Vincent Gobelny, tinha sido cheio de qualidade, atlético, gracioso, impertinente e, diriam alguns, sexy. Uma das cartas recebidas por Daniel afirma que os membros da paróquia deviam ser decapitados, ao mesmo tempo que dizia: isto não é uma igreja, é um cabaré. Já outra carta recebida dizia que a cabeça do pastor precisa de ser cortada porque entregou as chaves de uma igreja sagrada a uma serpente dançarina. O pastor encontrou ainda panfletos do programa da igreja com expressões "vais morrer" e "vais para um inferno" escritas.
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1: El Condor Pasa é uma peça musical e instrumental do compositor peruano Daniel Alomía Robles, escrita em 1913 e baseada na música tradicional andina, mais especificamente música folk peruana. Estima-se que em todo o mundo haja mais de 4 mil versões da melodia e 300 letras diferentes. Em 1965, Paul Simon ouviu pela primeira vez uma versão da melodia da banda Los Incas, em Paris, durante um espetáculo do qual ambos participavam. Simon tornou-se amigo da banda e mais tarde pediu-lhes permissão para usar a música na sua produção. O diretor e membro fundador da banda, Jorge Milkberg, respondeu erradamente que se tratava de uma composição tradicional peruana. Milkberg disse a Simon que estava registado como coautor e que recolhia royalties. Em 1970, a dupla Simon e Garfunkel gravou a versão de Los Incas, acrescentando letra em inglês, o que, por sua vez, adiciona Paul Simon aos créditos autorais da canção. Foi lançada como single nos Estados Unidos no outono de 1970, onde alançou o 18º lugar na Billboard Pop Singles e o número 6 na tabela Easy Listening. Mas no final desse ano, o filho de Daniel Alomía Robles, Armando Robles Godoy, um cineasta peruano, entrou com um processo contra Paul Simon, baseado no facto de que a canção tinha sido composta pelo seu pai, que tinha sobre ela direitos autorais. Esclarecidos todos os equívocos, Robles Godoy disse não ter nada contra Paul Simon e considerou o facto como um mal-entendido e até um erro honesto. Acabou até por escrever uma nova letra em castelhano com base na versão de Paul Simon. Em 2004, o Peru declarou esta canção como parte do seu património cultural nacional e é agora considerada o segundo hino nacional do Peru.

0: 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E agora, tempo para notícias da União Europeia.
1: Destaques do dia. Na semana passada, o Parlamento Europeu juntou-se ao Comitê Económico e Social Europeu e ao Comitê das Regiões para organizar um debate sobre o futuro do mercado único da UE. Decisores políticos, empresas e representantes da sociedade civil discutiram formas de tornar o mercado europeu mais competitivo, proporcionando simultaneamente benefícios tangíveis aos cidadãos e às empresas. O debate centrou-se na proteção dos consumidores, na segurança dos produtos e na concorrência leal nos mercados online, bem como em medidas para reduzir os encargos administrativos e ajudar as pequenas empresas a crescer em toda a UE. Os participantes analisaram também a forma como a despesa pública pode apoiar a inovação e a transição para uma economia mais sustentável. A Comissão da Saúde Pública e a Comissão do Desenvolvimento do Parlamento realizaram um debate conjunto com representantes da Organização Mundial da Saúde e da Comissão Europeia sobre os atuais surtos de ébola na República Democrática do Congo e no Uganda. Os participantes centraram-se nos esforços para conter a propagação do vírus, apoiar as comunidades afetadas e reforçar a preparação na região. Debateram igualmente a cooperação internacional e a assistência da UE para apoiar a vigilância de doenças e os sistemas de saúde nos países afetados pelo surto. Ainda na semana passada, a Comissão das Pescas aprovou novas medidas de pesca sustentável no Mar Mediterrâneo e no Mar Negro. As regras visam melhorar a conservação dos recursos marinhos, introduzir restrições sazonais e por zona para uma série de espécies e proteger os ecossistemas marinhos vulneráveis. O conjunto de medidas também inclui salvaguardas para as tartarugas marinhas, as aves marinhas, os tubarões e os mamíferos marinhos, bem como medidas mais rigorosas para combater a pesca ilegal e não regulamentada. O acordo deverá ser submetido à votação final durante a sessão plenária de setembro do Parlamento Europeu.
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4: What did you steal?
5: Secrets. The data they paid me to protect.
6: Aqui estou eu, Nuno Oliveira, com mais um Cinema 7, hoje com extraterrestres, baleias e hipopótamos assassinos. São três os filmes que destaco em estreia esta semana, sendo que o primeiro deles é daquele que se calhar é o realizador mais famoso das últimas décadas de Hollywood. Falo de Steven Spielberg, que volta à ficção científica com o Dia da Revelação.
5: Do you understand what she's saying?
4: I hear her. It's gibberish. I can't understand it.
5: And I can.
6: Um especialista em cibersegurança torna-se delator e decide revelar ao mundo inteiro, contra forças muito poderosas, que os extraterrestres existem. É esta a premissa do novo filme original de Steven Spielberg, escrito por David Cope, com quem o realizador trabalhou em filmes como os dois primeiros Parque Jurássico, Guerra dos Mundos e Indiana Jones e o Reino da Caveira de Cristal, entre outros.
7: This semi-9-year terror campaign of lies has to end.
4: What are you going to do?
5: Full disclosure to the whole world.
8: That truth will upend all established order across the entire world.
6: O regresso de Spielberg à ficção científica de extraterrestres, patente em filmes como Encontros Imediatos do Terceiro Grau e E.T. o Extraterrestre, faz com Emily Blunt e Josh O'Connor como protagonistas, ao lado de nomes como Colin Firth, Eve Hewson, Colman Domingo, Wyatt Russell ou Elizabeth Marvel.
4: Why would they do this?
9: When the time is right, everything will become clear.
10: Hey, come look at this.
11: What is?
10: That's the most dangerous animal responsible for over 500 human deaths a year.
11: It's so cute.
6: E prosseguimos este Cinema 7 com o primeiro dos animais assassinos que estão em destaque nesta edição. O filme tem o nome de Hungry, 4 toneladas de raiva.
12: We're not here for a long time, we're here for a good time!
13: He has given us a discount to go see alligators in the bayou.
10: Oh, shh. Please, arms and legs inside the vehicle.
6: Duas amigas que passam férias em Nova Orleans vão a um passeio pelo pântano. Um guia leva-as pela água com mais quatro turistas e faz um desvio. De repente o barco é atacado e capota. Há um hipopótamo à solta, um animal que não gosta nada de ver a sua casa invadida por turistas. Começa assim uma luta pela sobrevivência.
10: Anyone sees anything? Point in the direction.
6: Hungry, 4 toneladas de raiva é um thriller de terror assinado pelo britânico James Nunn. No elenco, Madison Davenport, Tracy Bonner, o português Joaquim de Almeida, Michelle Curiel e Samantha Coughlin.
10: Easy, girl.
14: May your beer always be cold, always be hot.
15: Mm-hmm.
14: Come hell or high water, it's you and me.
15: No matter what.
6: E se em Nova Orleans é um hipopótamo que anda à solta, na Tailândia há uma baleia assassina. A terceira estreia em destaque neste Cinema 7 tem exatamente esse nome: Baleia Assassina.
10: Check on the engine.
6: Uma violoncelista recupera da morte de um amigo que foi assassinado a defendê-la durante um assalto. Assalto esse que lhe deu problemas de audição e a obriga a usar aparelho. A melhor amiga oferece-lhe uma viagem até à Tailândia. É lá que há uma orca em cativeiro, num parque como grande atração, que elas decidem ir ver à socapa, recusando-se ela a pagar para isso. Na noite em que a veem, ela mata um dos seus tratadores, o que leva os responsáveis do parque a libertá-la para as águas do mar. É assim que acaba por se cruzar com as amigas e tornar-se uma grande ameaça.
0: Oh my God.
2: They dumped her in here.
11: Betty!
15: She thinks she's still trapped in captivity.
16: And now we're trapped in here with her.
6: Baleia Assassina é um filme de sobrevivência, terror e ação, assinado por Joanne Breakin, com Virginia Gardner, Mel Jarnson e Mitchell Hope no elenco.
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1: Os negócios criados por pessoas proativas oferecem sempre novidades aos seus clientes. Se tiver esse perfil, será um empreendedor atento ao mercado e que se antecipa às possíveis situações difíceis. Deverá ser persistente. Nem todos os negócios engrenam logo de início, por isso é importante ter perseverança e continuar a trabalhar. Acredite nas suas ideias e nos seus clientes. Arregaça as mangas e vá ao trabalho. Com o tempo vai aprender como aperfeiçoar a sua empresa e progredir. Por isso, não desista. No mundo dos negócios é importante ter ousadia. Tenha disposição para assumir desafios, mas não se esqueça de planear antes de arriscar, pois as suas apostas nunca podem comprometer a saúde da sua empresa.
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3: Cá estamos, é o início de mais uma edição dos Álbuns da Década. Hoje trago à rádio o disco No Jacket Required, de Phil Collins. Este foi lançado em fevereiro de 1985 e vendeu mais de 13 milhões e 800 mil cópias. No desfile dos 100 discos mais vendidos nos anos 80, este ocupa o lugar número

Phil Collins posicionara-se gradualmente como solista notável com dois álbuns anteriores, lançados sem o enquadramento dos Genesis. Embora continuasse a insistir ao longo dos anos 80 que não estava em vias de abandonar o grupo, No Jacket Required surgiu no momento em que Phil Collins já era um nome de muito mais peso do que os Genesis.

Phil Collins pôde até recrutar a antiga figura de proa dos Genesis, Peter Gabriel, para interpretar coros em Take Me Home, bem como Sting em Long Way To Go, uma canção que Collins interpretaria com impacto memorável no Live Aid.

O título do disco foi inspirado no facto de Collins ter sido impedido de entrar no bar do Hotel Ambassador de Chicago, onde estava hospedado com Robert Plant, devido ao facto de o seu casaco de cabedal não ser considerado apropriado.

álbum proporcionou a Collins o Grammy de 1985 para álbum do ano, afirmando-o como artista com um grau razoável de pontaria comercial e consolidando o seu trabalho a solo, a par do respeito que já tinha granjeado pelos seus talentos como produtor e baterista.

Este disco alcançou o primeiro lugar nas tabelas por todo o mundo e originou três singles de êxito: Sussudio, Take Me Home e One More Night.

Este disco foi gravado em Londres, no Reino Unido, e conta com a produção de Phil Collins e Hugh Padgham. A duração total do mesmo é de 50 minutos e contém 11 músicas. Sussudio, Only You Know and I Know, Long Way to Go, I Don't Wanna Know, One More Night, Don't Lose My Number, Who Said I Would, Doesn't Anybody Stay Together Anymore, Inside Out, Take Me Home e We Said Hello, Goodbye, Don't Look Back.

0: Nesta edição dos álbuns da década, trago à rádio o álbum No Jacket Required, de Phil Collins. O disco foi lançado nos escaparates da música em fevereiro de 1985 e vendeu mais de 13 milhões e 800 mil cópias. Estamos muito perto do topo da tabela dos 100 discos mais vendidos nos anos 80. Este ocupa o lugar número 6.
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1: Os High Tratas são a parte mais alta dos Cárpatos e representam a principal região montanhosa da Eslováquia. A área é protegida e inclui trilhos bem sinalizados, lagos glaciais, picos rochosos e várias aldeias de montanha. É uma das zonas mais importantes do país para turismo de natureza. No verão, é muito procurada para caminhadas e escalada. No inverno, torna-se um destino de ski e desportos de neve, com várias estâncias organizadas.
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1: Dependência das redes sociais pode significar distúrbio de personalidade. Publicar inúmeras selfies, partilhar informações íntimas e verificar as notificações a cada 2 minutos parece ser a norma atualmente. Mas, de acordo com especialistas da Universidade da Geórgia, esta prática pode ter mais que se lhe diga. O estudo, publicado na revista Psychology of Popular Media Culture, analisou os resultados de 62 estudos diferentes sobre o uso de redes sociais. As descobertas sugeriram algumas correlações entre o uso das redes sociais e o que é conhecido como narcisismo grandioso. O que começou como uma maneira de comunicar, rapidamente se transformou no meio de autopromoção online. É claro que isto não é verdade para todos nós. E assim sendo, quando é que o uso de redes sociais se torna então um problema? O estudo encontrou 4 traços comuns associados ao egoísmo severo. Quanto tempo as pessoas passam nas redes sociais? Com que frequência tweetam ou atualizam o seu estado? Quantos amigos ou seguidores têm e quantas selfies costumam publicar? Todas essas ações têm uma coisa em comum. São todas maneiras pelas quais nos tentamos promover online. Quanto mais envolvido estiver o indivíduo, maior é o seu ego. Quando as pessoas publicam fotografias de si mesmas ou fazem atualizações constantes do seu estado, estão a solicitar uma resposta e alguma forma de atenção. É importante entender que o estudo se aplica apenas a um tipo específico de pessoas, os narcisistas grandiosos, que geralmente são mais extrovertidos, insensíveis e genuinamente absorvidos do que os chamados narcisistas vulneráveis, cujo egoísmo vem das suas próprias inseguranças. Os narcisistas vulneráveis, de acordo com o estudo, também não eram obcecados pelas redes sociais. Jessica McCain, psicóloga e analista da Piedmont Healthcare, em Atlanta, salienta que não são as redes sociais que estão a transformar as pessoas em narcisistas. Diz suspeitarem que os indivíduos já com narcisismo pré-existente sejam atraídos para as redes sociais, mas que as evidências até agora apenas estabelecem que os dois estão relacionados.
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Olá, o meu nome é Anselmo Câmara e eu sou assessor de imprensa. Eu escolhi esta música porque ela faz-me lembrar um momento muito quente e doce da minha infância, e a primeira coisa que me vem à cabeça quando a ouço é precisamente os bons momentos no recreio da escola, nos idos dos anos 80, da década de 80, em que nós, eu e os meus grandes amigos de infância, tentávamos replicar a presença em palco destes artistas. A primeira coisa que me vem à cabeça é mesmo isso, é esse sentimento de calor, de alegria por tempos mais simples e mais inocentes. Hoje, quando ouço essa música, é com muita nostalgia e com saudade dessa década e desses amigos e desses tempos mais simples na infância. Numa só palavra, eu defino esta música como energética, e a música da minha vida é The Final Countdown dos Europa.

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4: Agora nem é tarde nem é cedo, são
6: 9h23.

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2: Um homem foi detido numa operação de combate ao tráfico de droga em Pombal. Saiba mais pormenores já a seguir.
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2: A Polícia de Segurança Pública desenvolveu uma operação no âmbito de uma investigação relacionada com o tráfico de droga, da qual resultou, para já, um detido em Pombal, revelou a agência Lusa, fonte do Comando Distrital de Leiria. Segundo a mesma fonte da Polícia de Segurança Pública, a operação ainda se encontrava a decorrer, tendo sido dado cumprimentos a duas buscas domiciliárias e várias buscas não domiciliárias, designadamente a veículos no concelho de Pombal. A 97 FM apurou que houve buscas no bairro social São João de Deus e que terá sido aí que foi detido um homem. A PSP confirmou que já tinha detido um cidadão na sequência da execução de um mandado de detenção emitido no âmbito do processo de investigação relacionado com o tráfico de estupefacientes. As diligências de investigação mantêm-se em curso, acrescentou a mesma fonte, ao revelar que a operação mobilizava cerca de 45 elementos policiais. O Distrito de Leiria está hoje sob aviso amarelo devido à previsão de vento forte de norte-noroeste, com rajadas até 80 km por hora, informou o Instituto Português do Mar e da Atmosfera. De acordo com o IPMA, o aviso amarelo estará em vigor a partir das 12 horas. Além de Leiria, também o Distrito de Lisboa estará sob aviso amarelo pelo mesmo motivo. O aviso amarelo é o menos grave de uma escala de 3 e é emitido sempre que existe uma situação de risco para determinadas atividades dependentes da situação meteorológica. O IPMA prevê que hoje o céu esteja pouco nublado ou limpo, vento moderado a forte com rajadas na faixa costeira e nas terras altas e pequena subida da temperatura no interior. Os termómetros irão variar entre os 13 graus de temperatura mínima e os 22 de máxima. O ministro da Economia, Castro Almeida, admitiu alargar o prazo para a análise das candidaturas à reconstrução de habitações danificadas pelas tempestades, que terminava a 30 de junho. Falando à margem do lançamento da campanha Nem Tudo O Que Vês É Jogo Seguro, promovido pela Direção-Geral do Consumidor para combater o jogo ilegal online, Castro Almeida esclareceu que o prazo de 30 de junho era um prazo indicativo, que foi uma meta que os próprios municípios e as Comissões de Coordenação de Desenvolvimento Regional se impuseram a si próprios. Se tiver que ir para depois de julho, quer dizer que não foi possível fazer antes, declarou. Segundo o ministro, o prazo de 30 de julho para a conclusão das candidaturas aos apoios foi um consenso que se estabeleceu numa reunião com vários outros membros do governo e com as Comissões de Coordenação de Desenvolvimento Regional e com as comunidades intermunicipais. O ministro da Economia reagia assim a uma notícia do Jornal de Notícias, indicando que os municípios da Marinha Grande e de Leiria não vão conseguir concluir até 30 de junho a análise de mais de 14 mil candidaturas a apoios de até 10 mil euros para reconstruir habitações danificadas pelas tempestades do início do ano. Segundo o jornal, o prazo foi estipulado pela Comissão de Coordenação e Desenvolvimento Regional do Centro, em articulação com a Comunidade Intermunicipal da Região de Leiria, mas há candidaturas que ainda nem sequer foram analisadas, o que pode significar que milhares de lesados não vão receber apoio para reerguer as suas casas até ao final do mês. Já há bastante tempo que chegámos à conclusão de que em 3 ou 4 concelhos esse objetivo pode ser difícil, mas na esmagadora maioria dos concelhos o objetivo continua de pé e creio que vai ser alcançado, declarou o ministro, recordando que só o município de Leiria tem praticamente um terço das candidaturas, pelo que é compreensível que em Leiria possa demorar, mas essa exceção não é regra, acrescentou. Castro Almeida afirmou que mais do que 90% das situações vão ficar resolvidas até ao dia 30 de junho, devendo as restantes candidaturas ser resolvidas mais tarde. A Escola Tecnológica e Profissional SICO acolhe desde esta semana 7 alunos de uma escola francesa, o Lycée Privé du Guiers Valdenin, da região de Pont de Beauvoisin, para a realização de estágios. De acordo com a escola, os estágios a nível pedagógico e logístico são organizados e supervisionados pela ETP SICO e terão lugar em várias empresas e instituições da região, tendo em conta as áreas de formação dos jovens, assistente familiar e à comunidade e comércio-vendas. Segundo refere a ETP SICO em comunicado de imprensa, os estágios integrarão complementarmente uma componente lúdica e cultural, dando a conhecer o património da região através de visitas a locais emblemáticos como o Complexo Monumental de Santiago da Guarda, o Ciclo do Pão em Pousa Flores, o Castelo de Penela, a Praia da Nazaré e da Figueira da Foz, as Ruínas de Conímbriga e a Universidade de Coimbra, entre outros. E assim termina este bloco informativo. Fique bem e continue na nossa companhia.
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12: Então, eu sou o Jorge, sou de Pombal e gostava de ouvir Robbie Williams.

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A vida é maravilhosa. Às vezes, só é preciso superar a poeira que escurece os nossos dias e que deixa o nosso olhar triste e sombrio. As suas falhas não devem nunca resumir quem você é, pois elas são apenas uma parte do seu processo evolutivo. A capacidade de aprendizagem do ser humano é extraordinária. Para comprovar isso, basta lembrar-se das coisas que fez no passado e que hoje já não fazem mais sentido na sua vida. Isso é evoluir, é crescer, é ir mais além. Pense nisto e seja feliz.

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4: A Samsung Display, a divisão da empresa sul-coreana responsável pela produção de ecrãs, terá sido a escolhida pela Apple para fornecer os ecrãs OLED que serão usados no seu primeiro iPhone de ecrã dobrável, conhecido de momento como iPhone Fold. A notícia está a ser avançada pelo site coreano Dielec, que, citando fontes dentro da indústria, afirma que a Samsung Display será fornecedora de ecrãs OLED flexíveis para os próximos 3 anos. É importante sublinhar que, ao contrário do que costuma acontecer com telemóveis tradicionais, onde as empresas podem ter múltiplas fornecedoras de ecrãs, a Samsung Display será a única fornecedora de ecrãs OLED flexíveis da Apple. Acredita-se que a produção em massa destes ecrãs começará muito em breve e que a encomenda inicial é de 3 milhões de unidades. A Apple deverá desvendar o seu primeiro iPhone dobrável em setembro, mês onde costuma ter lugar o evento da empresa da maçã dedicado à apresentação de novos produtos. Apesar dos rumores de um possível adiamento, surgiram recentemente novas informações que indicam que a Apple pretende anunciar o iPhone Fold em setembro.
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2: O abacate destaca-se pelo seu teor de gorduras monoinsaturadas, consideradas gorduras saudáveis. Estas gorduras podem contribuir para a saciedade e para a estabilidade dos níveis de energia ao longo do dia. Em geral, alimentos ricos em gordura saudável podem ajudar a tornar as refeições mais completas e equilibradas. Além disso, o abacate fornece fibra, potássio e vitamina E.
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2: A 9 de junho de 1870, morre o escritor inglês Charles Dickens, autor dos conhecidos romances Oliver Twist e David Copperfield, entre outros. A 9 de junho de 1961, nasce em Edmonton, Alberta, no Canadá, Michael J. Fox, ator que se notabilizou na série Tudo em Família e na trilogia Regresso ao Futuro.
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5: A melhor música de fim de semana passa aqui na Rádio 97 FM para relaxar ou simplesmente para ouvir enquanto faz outra coisa. Porque é bom saber o que de melhor se vai musicalmente fazendo no mundo, havendo também espaço para algumas recordações intemporais.

0: Em Portugal Continental são
1: 10:34.
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1: Um pastor protestante em Estrasburgo recebeu ameaças de morte depois de um espetáculo que envolveu danças do varão ter sido realizado na sua igreja. A polícia foi alertada sobre duas cartas anónimas enviadas ao pastor Daniel Bossenbacher, pastor da igreja protestante de Saint-Gilloma. Não há dúvida, isto é por causa de um espetáculo que envolveu o Sabbath Mater e Dança do Varão, afirmou o pastor. Uma associação de artes performativas e música barroca intitulada Paixões Entrelaçadas alugou a igreja para a realização de dois espetáculos. Estes contariam com Giovanni Battista Pergolesi a cantar a prece Sabbath Mater, acompanhado de várias danças, incluindo Dança do Varão. Os 1000 bilhetes vendidos para a atuação esgotaram rapidamente. O jornal Dernière Nouvelle d'Alsace escreveu que o espetáculo de Dança do Varão, realizado

0: pelo ginasta Vincent Gobelny, tinha sido cheio de qualidade, atlético, gracioso, impertinente e, diriam alguns, sexy. Uma das cartas recebidas por Daniel afirma que os membros da paróquia deviam ser decapitados, ao mesmo tempo que dizia: isto não é uma igreja, é um cabaré. Já a outra carta recebida dizia que a cabeça do pastor precisa de ser cortada, porque entregou as chaves de uma igreja sagrada a uma serpente dançarina. O pastor encontrou ainda panfletos do programa da igreja com expressões "vais morrer" e "vais para o inferno" escritas.
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0: 11 e 2. 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E agora, tempo para notícias da União Europeia.
1: Destaques do dia. Na semana passada, o Parlamento Europeu juntou-se ao Comitê Económico e Social Europeu e ao Comitê das Regiões para organizar um debate sobre o futuro do mercado.

0: sustentável. A Comissão da Saúde Pública e a Comissão do Desenvolvimento do Parlamento realizaram um debate conjunto com representantes da Organização Mundial da Saúde e da Comissão Europeia sobre os atuais surtos de ébola na República Democrática do Congo e no Uganda. Os participantes centraram-se nos esforços para conter a propagação do vírus, apoiar as comunidades afetadas e reforçar a preparação na região. Debateram igualmente a cooperação internacional e a assistência da UE para apoiar a vigilância de doenças e os sistemas de saúde nos países afetados pelo surto. Ainda na semana passada, a Comissão das Pescas aprovou novas medidas de pesca sustentável no Mar Mediterrâneo e no Mar Negro. As regras visam melhorar a conservação dos recursos marinhos, introduzir restrições sazonais e por zona para uma série de espécies e proteger os ecossistemas marinhos vulneráveis. O conjunto de medidas também inclui salvaguardas para as tartarugas marinhas, as aves marinhas, os tubarões e os mamíferos marinhos, bem como medidas mais rigorosas para combater a pesca ilegal e não regulamentada. O acordo deverá ser submetido à votação final durante a sessão plenária de setembro do Parlamento Europeu.
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4: What did you steal?
5: Secrets. The data they paid me to protect.
6: Aqui estou eu, Nuno Oliveira, com mais um Cinema 7, hoje com extraterrestres, baleias e hipopótamos assassinos. São três os filmes que destaco em estreia esta semana, sendo que o primeiro deles é daquele que se calhar é o realizador mais famoso das últimas décadas de Hollywood. Falo de Steven Spielberg, que volta à ficção científica com o Dia da Revelação.
5: Do you understand what she's saying?
4: I hear it. It's gibberish. I can't understand it.
5: And I can.
6: Um especialista em cibersegurança torna-se delator e decide revelar ao mundo inteiro, contra forças muito poderosas, que os extraterrestres existem. É esta a premissa do novo filme original de Steven Spielberg, escrito por David Cope, com quem o realizador trabalhou em filmes como os dois primeiros Parque Jurássico, Guerra dos Mundos e Indiana Jones e o Reino da Caveira de Cristal, entre outros.
7: This semi-9-year terror campaign of lies has to end.
4: What are you going to do?
5: Full disclosure to the whole world.
8: That truth will upend all established order across the entire world.
6: O regresso de Spielberg à ficção científica de extraterrestres, patente em filmes como Encontros Imediatos do Terceiro Grau e E.T. o Extraterrestre, faz com Emily Blunt e Josh O'Connor como protagonistas, ao lado de nomes como Colin Firth, Eve Hewson, Colman Domingo, White Russell ou Elizabeth Marvel.
4: Why would they do this?
9: When the time is right, everything will become clear.
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10: Hey, come look at this.
11: What is?
10: That's the most dangerous animal responsible for over 500 human deaths a year.
11: It's so cute.
6: E prosseguimos este Cinema 7 com o primeiro dos animais assassinos que estão em destaque nesta edição. O filme tem o nome de Hungry, 4 toneladas de raiva.
12: We're not here for a long time, we're here for a good time!
13: He has given us a discount to go see alligators in the bayou.
10: Oh, shh. Please, arms and legs inside the vehicle.
6: Duas amigas que passam férias em Nova Orleans vão a um passeio pelo pântano. Um guia leva-as pela água com mais quatro turistas e faz um desvio. De repente o barco é atacado e capota. Há um hipopótamo à solta, um animal que não gosta nada de ver a sua casa invadida por turistas. Começa assim uma luta pela sobrevivência.
10: Anyone sees anything? Point in the direction.
6: Hungry, 4 toneladas de raiva é um thriller de terror assinado pelo britânico James Nunn. No elenco, Madison Davenport, Tracy Bonner, o português Joaquim de Almeida, Michelle Curiel e Samantha Coughlin.
10: Easy, girl.
11: I'm so afraid.
4: May your beer always be cold, always be hot.
11: Mm-hmm.
4: Come hell or high water, it's you and me.
11: No matter what.
6: E se em Nova Orleans é um hipopótamo que anda à solta, na Tailândia há uma baleia assassina. A terceira estreia em destaque neste Cinema 7 tem exatamente esse nome: Baleia Assassina. Uma violoncelista recupera da morte de um amigo que foi assassinado a defendê-la durante um assalto. Assalto esse que lhe deu problemas de audição e a obriga a usar aparelho. A melhor amiga oferece-lhe uma viagem até à Tailândia. É lá que há uma orca em cativeiro, num parque como grande atração, que elas decidem ir ver à socapa, recusando-se ela a pagar para isso. Na noite em que a veem, ela mata um dos

0: seus tratadores, o que leva os responsáveis do parque a libertá-la para as águas do mar. É assim que acaba por se cruzar com as amigas e tornar-se uma grande ameaça.
1: Oh my God.
2: They dumped her in here.
3: Betty!
1: She thinks she's still trapped in captivity.
3: And now we're trapped in here with her.
0: Baleia Assassina é um filme de sobrevivência, terror e ação, assinado por Joanne Breakin, com Virginia Gardner, Mel Jarnson e Mitchell Hope no elenco.
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6: Os negócios criados por pessoas proativas oferecem sempre novidades aos seus clientes. Se tiver esse perfil, será um empreendedor atento ao mercado e que se antecipa às possíveis situações difíceis. Deverá ser persistente. Nem todos os negócios engrenam logo de início, por isso é importante ter perseverança e continuar a trabalhar. Acredite nas suas ideias e nos seus clientes. Arregaça as mangas e vá ao trabalho. Com o tempo vai aprender como aperfeiçoar a sua empresa e progredir. Por isso, não desista. No mundo dos negócios é importante ter ousadia. Tenha disposição para assumir desafios, mas não se esqueça de planear antes de arriscar, pois as suas apostas nunca podem comprometer a saúde da sua empresa.
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1: El Condor Pasa é uma peça musical instrumental do compositor peruano Daniel Alomía Robles, escrita em 1913 e baseada na música tradicional andina, mais especificamente música folk peruana. Estima-se que em todo o mundo haja mais de 4 mil versões da melodia e 300 letras diferentes. Em 1965, Paul Simon ouviu pela primeira vez uma versão da melodia da banda Los Incas, em Paris, durante um espetáculo do qual ambos participavam. Simon tornou-se amigo da banda e mais tarde pediu-lhes permissão para usar a música na sua produção. O diretor e membro fundador da banda, Jorge Milkberg, respondeu erradamente que se tratava de uma composição tradicional peruana. Milkberg disse a Simon que estava registado como coautor e que recolhia royalties. Em 1970, a dupla Simon e Garfunkel gravou a versão de Los Incas, acrescentando letra em inglês, o que, por sua vez, adiciona Paul Simon aos créditos autorais da canção. Foi lançada como single nos Estados Unidos no outono de 1970, onde alcançou o 18º lugar na Billboard Pop Singles e o número 6 na tabela Easy Listening. Mas no final desse ano, o filho de Daniel Alomía Robles, Armando Robles Godoy, um cineasta peruano, entrou com um processo contra Paul Simon, baseado no facto de que a canção tinha sido composta pelo seu pai, que tinha sobre ela direitos autorais. Esclarecidos todos os equívocos, Robles Godoy disse não ter nada contra Paul Simon e considerou o facto como um mal-entendido e até um erro honesto. Acabou até por escrever uma nova letra em castelhano com base na versão de Paul Simon. Em 2004, o Peru declarou esta canção como parte do seu património cultural nacional e é agora considerada o segundo hino nacional do Peru.

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2: Olá, sou Eurico Nogueira, da Figueira da Foz, que estava a ouvir um tema do Rio Veloso.

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3: Cá estamos, é o início de mais uma edição dos Álbuns da Década. Hoje trago à rádio o disco No Jacket Required, de Phil Collins. Este foi lançado em fevereiro de 1985 e vendeu mais de 13 milhões e 800 mil cópias. No desfile dos 100 discos mais vendidos nos anos 80, este ocupa o lugar.

Phil Collins posicionara-se gradualmente como solista notável com dois álbuns anteriores, lançados sem o enquadramento dos Genesis. Embora continuasse a insistir ao longo dos anos 80 que não estava em vias de abandonar o grupo, No Jacket Required surgiu no momento em que Phil Collins já era um nome de muito mais peso do que os Genesis.

Phil Collins pôde até recrutar a antiga figura de proa dos Genesis, Peter Gabriel, para interpretar coros em Take Me Home, bem como Sting em Long Way to Go, uma canção que Collins interpretaria com impacto memorável no Live Aid.

O título do disco foi inspirado no facto de Collins ter sido impedido de entrar no bar do Hotel Ambassador de Chicago, onde estava hospedado com Robert Plant, devido ao facto de o seu casaco de capital não ser considerado apropriado.

O álbum proporcionou a Collins o Grammy de 1985 para álbum do ano, afirmando-o como artista com um grau razoável de pontaria comercial e consolidando o seu trabalho a solo, a par do respeito que já tinha granjeado pelos seus talentos como produtor e baterista.

Este disco alcançou o primeiro lugar nas tabelas por todo o mundo e originou três singles de êxito: Sussudio, Take Me Home e One More Night.

Este disco foi gravado em Londres, no Reino Unido, e conta com a produção de Phil Collins e Hugh Padgham. A duração total do mesmo é de 50 minutos e contém 11 músicas. Sussúdio, Only You Know and I Know, Long Way to Go, I Don't Wanna Know, One More Night, Don't Lose My Number, Who Said I Would, Doesn't Anybody Stay Together Anymore, Inside Out, Take Me Home e We Said Hello, Goodbye, Don't Look Back.

0: Nesta edição dos álbuns da década, trago à rádio o álbum No Jacket Required, de Phil Collins. O disco foi lançado nos escaparates da música em fevereiro de 1985 e vendeu mais de 13 milhões e 800 mil cópias. Estamos muito perto do topo da tabela dos 100 discos mais vendidos nos anos 80. Este ocupa o lugar número 6.
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3: E agora, tempo para a temperatura em Pombal.
4: 20 graus.

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1: Dependência das redes sociais pode significar distúrbio de personalidade. Publicar inúmeras selfies, partilhar informações íntimas e verificar as notificações a cada 2 minutos parece ser a norma atualmente. Mas, de acordo com especialistas da Universidade da Geórgia, esta prática pode ter mais que se lhe diga. O estudo, publicado na revista Psychology of Popular Media Culture, analisou os resultados de 62 estudos diferentes sobre o uso de redes sociais. As descobertas sugeriram algumas correlações entre o uso das redes sociais e o que é conhecido como narcisismo grandioso. O que começou como uma maneira de comunicar, rapidamente se transformou num meio de autopromoção online. É claro que isto não é verdade para todos nós. E assim sendo, quando é que o uso de redes sociais se torna então um problema? O estudo encontrou 4 traços comuns associados ao egoísmo severo. Quanto tempo as pessoas passam nas redes sociais? Com que frequência tweetam ou atualizam o seu estado? Quantos amigos ou seguidores têm e quantas selfies costumam publicar? Todas essas ações têm uma coisa em comum. São todas maneiras pelas quais nos tentamos promover online. Quanto mais envolvido estiver o indivíduo, maior é o seu ego. Quando as pessoas publicam fotografias de si mesmas ou fazem atualizações constantes do seu estado, estão a solicitar uma resposta e alguma forma de atenção. É importante entender que o estudo se aplica apenas a um tipo específico de pessoas, os narcisistas grandiosos, que geralmente são mais extrovertidos, insensíveis e genuinamente absorvidos do que os chamados narcisistas vulneráveis, cujo egoísmo vem das suas próprias inseguranças. Os narcisistas vulneráveis, de acordo com o estudo, também não eram obcecados pelas redes sociais. Jessica McCain, psicóloga e analista da Piedmont Healthcare, em Atlanta, salienta que não são as redes sociais que estão a transformar as pessoas em narcisistas. Diz suspeitarem que os indivíduos já com narcisismo pré-existente sejam atraídos para as redes sociais, mas que as evidências até agora apenas estabelecem que os dois estão relacionados.
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3: Boa tarde e obrigada por estar na nossa companhia. A qualquer hora e em qualquer lugar, saiba que poderá ouvir-nos também online em Pombal 97.

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0: situação meteorológica, o IPMA prevê que hoje o céu esteja pouco nublado ou limpo, vento moderado a forte com rajadas na faixa costeira e nas terras altas e pequena subida da temperatura no interior. Os termómetros irão variar entre os 13 graus de temperatura mínima e os 22 de máxima. O ministro da Economia, Castro Almeida, admitiu alargar o prazo para a análise das candidaturas à reconstrução de habitações danificadas pelas tempestades, que terminava a 30 de junho. Falando à margem do lançamento da campanha Nem Tudo o que Vês é Jogo Seguro, promovido pela Direção-Geral do Consumidor para combater o jogo ilegal online, Castro Almeida esclareceu que o prazo de 30 de junho era um prazo indicativo, que foi uma meta que os próprios municípios e as Comissões de Coordenação de Desenvolvimento Regional se impuseram a si próprios. Se tiver que ir para depois de julho, quer dizer que não foi possível fazer antes, declarou. Segundo o ministro, o prazo de 30 de julho para a conclusão das candidaturas aos apoios foi um consenso que se estabeleceu numa reunião com vários outros membros do governo e com as Comissões de Coordenação de Desenvolvimento Regional e com as comunidades intermunicipais. O ministro da Economia reagia assim a uma notícia do Jornal de Notícias, indicando que os municípios da Marinha Grande e de Leiria não vão conseguir concluir até 30 de junho a análise de mais de 14 mil candidaturas a apoios de até 10 mil euros para reconstruir habitações danificadas pelas tempestades do início do ano. Segundo o jornal, o prazo foi estipulado pela Comissão de Coordenação e Desenvolvimento Regional do Centro, em articulação com a Comunidade Intermunicipal da Região de Leiria, mas há candidaturas que ainda nem sequer foram analisadas, o que pode significar que milhares de lesados não vão receber apoio para reerguer as suas casas até ao final do mês. Já há bastante tempo que chegámos à conclusão de que em 3 ou 4 concelhos esse objetivo pode ser difícil, mas na esmagadora maioria dos concelhos o objetivo continua de pé e creio que vai ser alcançado, declarou o ministro, recordando que só o município de Leiria tem praticamente um terço das candidaturas, pelo que é compreensível que em Leiria possa demorar, mas essa exceção não é regra, acrescentou. Castro Almeida afirmou que mais do que 90% das situações vão ficar resolvidas até ao dia 30 de junho, devendo as restantes candidaturas ser resolvidas mais tarde. A Escola Tecnológica e Profissional SICO acolhe desde esta semana 7 alunos de uma escola francesa, o Lycée Privé du Guier Val-d'Enin, da região de Pont de Beauvoisin, para a realização de estágios. De acordo com a escola, os estágios a nível pedagógico e logístico são organizados e supervisionados pela ETP SICO e terão lugar em várias empresas e instituições da região, tendo em conta as áreas de formação dos jovens, assistente familiar e à comunidade e comércio-vendas. Segundo refere a ETP SICO em comunicado de imprensa, os estágios integrarão complementarmente uma componente lúdica e cultural, dando a conhecer o património da região através de visitas a locais emblemáticos como o Complexo Monumental de Santiago da Guarda, o Ciclo do Pão em Pousa Flores, o Castelo de Penela, a Praia da Nazaré e da Figueira da Foz, as ruínas de Conímbriga e a Universidade de Coimbra, entre outros. E assim termina este bloco informativo. Fique bem e continue na nossa companhia.
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3: E agora, informação horária.
2: Meio-dia e 38.
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1: Um homem foi detido numa operação de combate ao tráfico de droga em Pombal. Saiba mais pormenores já a seguir.
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1: A Polícia de Segurança Pública desenvolveu uma operação no âmbito de uma investigação relacionada com o tráfico de droga, da qual resultou, para já, um detido em Pombal, revelou a agência Lusa, fonte do Comando Distrital de Leiria. Segundo a mesma fonte da Polícia de Segurança Pública, a operação ainda se encontrava a decorrer, tendo sido dado cumprimentos a duas buscas domiciliárias e várias buscas não domiciliárias, designadamente a veículos no concelho de Pombal. A 97 FM apurou que houve buscas no bairro social São João de Deus e que terá sido aí que foi detido um homem. A PSP confirmou que já tinha detido um cidadão na sequência da execução de um mandado de detenção emitido no âmbito do processo de investigação relacionado com o tráfico de estupefacientes. As diligências de investigação mantêm-se em curso, acrescentou a mesma fonte, ao revelar que a operação mobilizava cerca de 45 elementos policiais. O Distrito de Leiria está hoje sob aviso amarelo devido à previsão de vento forte de norte-noroeste, com rajadas até 80 km por hora, informou o Instituto Português do Mar e da Atmosfera. De acordo com o IPMA, o aviso amarelo estará em vigor a partir das 12 horas. Além de Leiria, também o Distrito de Lisboa estará sob aviso amarelo pelo mesmo motivo. O aviso amarelo é o menos grave de uma escala de 3 e é emitido sempre que existe uma situação de risco para determinadas atividades dependentes da

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5: Os Haitratas são a parte mais alta dos Cárpatos e representam a principal região montanhosa da Eslováquia. A área é protegida e inclui trilhos bem sinalizados, lagos glaciais, picos rochosos e várias aldeias de montanha. É uma das zonas mais importantes do país para turismo de natureza. No verão, é muito procurada para caminhadas e escalada. No inverno, torna-se um destino de ski e desportos de neve, com várias estâncias organizadas.
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5: E em Pombal estão agora
6: 21 graus.

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1: Olá, o meu nome é Anselmo Câmara e eu sou assessor de imprensa. Eu escolhi esta música porque ela faz-me lembrar um momento muito quente e doce da minha infância, e a primeira coisa que me vem à cabeça quando a ouço é precisamente os bons momentos no recreio da escola, nos idos dos anos 80, da década de 80, em que nós, eu e os meus grandes amigos de infância, tentávamos replicar a presença em palco destes artistas. A primeira coisa que me vem à cabeça é mesmo isso, é esse sentimento de calor, de alegria por tempos mais simples e mais inocentes. Hoje, quando ouço essa música, é com muita nostalgia e com saudade dessa década e desses amigos e desses tempos mais simples na infância. Numa só palavra, eu defino esta música como energética, e a música da minha vida é The Final Countdown dos Europa.

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6: Chamo-me Kelly Mara, sou de Pombal, pode ser Pedra Brunhosa.

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0: A Samsung Display, a divisão da empresa sul-coreana responsável pela produção de ecrãs, terá sido a escolhida pela Apple para fornecer os ecrãs OLED que serão usados no seu primeiro iPhone de ecrã dobrável, conhecido de momento como iPhone Fold. A notícia está a ser avançada pelo site coreano Dielec, que, citando fontes dentro da indústria, afirma que a Samsung Display será fornecedora de ecrãs OLED flexíveis para os próximos 3 anos. É importante sublinhar que, ao contrário do que costuma acontecer com telemóveis tradicionais, onde as empresas podem ter múltiplas fornecedoras de ecrãs, a Samsung Display será a única fornecedora de ecrãs OLED flexíveis da Apple. Acredita-se que a produção em massa destes ecrãs começará muito em breve e que a encomenda inicial é de 3 milhões de unidades. A Apple deverá desvendar o seu primeiro iPhone dobrável em setembro, mês onde costuma ter lugar o evento da empresa da maçã dedicado à apresentação de novos produtos. Apesar dos rumores de um possível adiamento, surgiram recentemente novas informações que indicam que a Apple pretende anunciar o iPhone Fold em setembro.
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3: Quanto à temperatura, Pombal registra agora 22 graus.

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1: A 9 de junho de 1870, morre o escritor inglês Charles Dickens, autor dos conhecidos romances Oliver Twist e David Copperfield, entre outros. A 9 de junho de 1961, nasce em Edmonton, Alberta, no Canadá, Michael J. Fox, ator que se notabilizou na série Tudo em Família e na trilogia Regresso ao Futuro.
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1: Um pastor protestante em Estrasburgo recebeu ameaças de morte depois de um espetáculo que envolveu danças do varão ter sido realizado na sua igreja. A polícia foi alertada sobre duas cartas anónimas enviadas ao pastor Daniel Bossenbacher, pastor da igreja protestante de Saint-Gilhomme. Não há dúvida, isto é por causa de um espetáculo que envolveu o Sabbath Mater e Dança do Varão, afirmou o pastor. Uma associação de artes performativas e música barroca intitulada Paixões Entrelaçadas alugou a igreja para a realização de dois espetáculos. Estes contariam com Giovanni Battista Pergolesi a cantar a prece Sabbath Mater, acompanhado de várias danças, incluindo Dança do Varão. Os 1000 bilhetes vendidos para a atuação esgotaram rapidamente. O jornal Dernière Nouvelle d'Alsace escreveu que o espetáculo de Dança do Varão, realizado pelo ginasta Vincent Gobelny, tinha sido cheio de qualidade, atlético, gracioso, impertinente e, diriam alguns, sexy. Uma das cartas recebidas por Daniel afirma que os membros da paróquia deviam ser decapitados, ao mesmo tempo que dizia: isto não é uma igreja, é um cabaré. Já outra carta recebida dizia que a cabeça do pastor precisa de ser cortada, porque entregou as chaves de uma igreja sagrada a uma serpente dançarina. O pastor encontrou ainda panfletos do programa da igreja com expressões "vais morrer" e "vais para o inferno" escritas.
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2: O abacate destaca-se pelo seu teor de gorduras monoinsaturadas, consideradas gorduras saudáveis. Estas gorduras podem contribuir para a saciedade e para a estabilidade dos níveis de energia ao longo do dia. Em geral, alimentos ricos em gordura saudável podem ajudar a tornar as refeições mais completas e equilibradas. Além disso, o abacate fornece fibra, potássio e vitamina E.
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1: Os negócios criados por pessoas proativas oferecem sempre novidades aos seus clientes. Se tiver esse perfil, será um empreendedor atento ao mercado e que se antecipa às possíveis situações difíceis. Deverá ser persistente. Nem todos os negócios engrenam logo de início, por isso é importante ter perseverança e continuar a trabalhar. Acredite nas suas ideias e nos seus clientes. Arregaça as mangas e vá ao trabalho. Com o tempo vai aprender como aperfeiçoar a sua empresa e progredir. Por isso, não desista. No mundo dos negócios é importante ter ousadia. Tenha disposição para assumir desafios, mas não se esqueça de planear antes de arriscar, pois as suas apostas nunca podem comprometer a saúde da sua empresa.
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9: Olá, chamo-me Joana, sou de Pombal e gostava de ouvir os Dama.

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2: Um homem foi detido numa operação de combate ao tráfico de droga em Pombal. Saiba mais pormenores já a seguir.
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2: A Polícia de Segurança Pública desenvolveu uma operação no âmbito de uma investigação relacionada com o tráfico de droga, da qual resultou, para já, um detido em Pombal, revelou a agência Lusa, fonte do Comando Distrital de Leiria. Segundo a mesma fonte da Polícia de Segurança Pública, a operação ainda se encontrava a decorrer, tendo sido dado cumprimentos a duas buscas domiciliárias e várias buscas não domiciliárias, designadamente a veículos no concelho de Pombal. A 97 FM apurou que houve buscas no bairro social São João de Deus e que terá sido aí que foi detido um homem. A PSP confirmou que já tinha detido um cidadão na sequência da execução de um mandado de detenção emitido no âmbito do processo de investigação relacionado com o tráfico de estupefacientes. As diligências de investigação mantêm-se em curso, acrescentou a mesma fonte, ao revelar que a operação mobilizava cerca de 45 elementos policiais. O Distrito de Leiria está hoje sob aviso amarelo devido à previsão de vento forte de norte-noroeste, com rajadas até 80 km por hora, informou o Instituto Português do Mar e da Atmosfera. De acordo com o IPMA, o aviso amarelo estará em vigor a partir das 12 horas. Além de Leiria, também o Distrito de Lisboa estará sob aviso amarelo pelo mesmo motivo. O aviso amarelo é o menos grave de uma escala de 3 e é emitido sempre que existe uma situação de risco para determinadas atividades dependentes da situação meteorológica. O IPMA prevê que hoje o céu esteja pouco nublado ou limpo, vento moderado a forte com rajadas na faixa costeira e nas terras altas e pequena subida da temperatura no interior. Os termómetros irão variar entre os 13 graus de temperatura mínima e os 22 de máxima. O ministro da Economia, Castro Almeida, admitiu alargar o prazo para a análise das candidaturas à reconstrução de habitações danificadas pelas tempestades, que terminava a 30 de junho. Falando à margem do lançamento da campanha Nem Tudo O Que Vês É Jogo Seguro, promovido pela Direção-Geral do Consumidor para combater o jogo ilegal online, Castro Almeida esclareceu que o prazo de 30 de junho era um prazo indicativo, que foi uma meta que os próprios municípios e as Comissões de Coordenação de Desenvolvimento Regional se impuseram a si próprios. Se tiver que ir para depois de julho, quer dizer que não foi possível fazer antes, declarou. Segundo o ministro, o prazo de 30 de julho para conclusão das candidaturas aos apoios foi um consenso que se estabeleceu numa reunião com vários outros membros do governo e com as Comissões de Coordenação de Desenvolvimento Regional e com as comunidades intermunicipais. O ministro da Economia reagia assim a uma notícia do Jornal de Notícias, indicando que os municípios da Marinha Grande e de Leiria não vão conseguir concluir até 30 de junho a análise de mais de 14 mil candidaturas a apoios de até 10 mil euros para reconstruir habitações danificadas pelas tempestades do início do ano. Segundo o jornal, o prazo foi estipulado pela Comissão de Coordenação e Desenvolvimento Regional do Centro, em articulação com a Comunidade Intermunicipal da Região de Leiria, mas há candidaturas que ainda nem sequer foram analisadas, o que pode significar que milhares de lesados não vão receber apoio para reerguer as suas casas até ao final do mês. Já há bastante tempo que chegámos à conclusão de que em 3 ou 4 concelhos esse objetivo pode ser difícil, mas na esmagadora maioria dos concelhos o objetivo continua de pé e creio que vai ser alcançado, declarou o ministro, recordando que só o município de Leiria tem praticamente um terço das candidaturas, pelo que é compreensível que em Leiria possa demorar, mas essa exceção não é regra, acrescentou. Castro Almeida afirmou que mais do que 90% das situações vão ficar resolvidas até ao dia 30 de junho, devendo as restantes candidaturas ser resolvidas mais tarde. A Escola Tecnológica e Profissional SICO acolhe, desde esta semana, 7 alunos de uma escola francesa, o Lycée Privé do Guierre Valdenin, da região de Pont de Beauvoisin, para a realização de estágios. De acordo com a escola, os estágios a nível pedagógico e logístico são organizados e supervisionados pela ETP SICO e terão lugar em várias empresas e instituições da região, tendo em conta as áreas de formação dos jovens, assistente familiar e à comunidade e comércio-vendas. Segundo refere a ETP SICO em comunicado de imprensa, os estágios integrarão complementarmente uma componente lúdica e cultural, dando a conhecer o património da região através de visitas a locais emblemáticos como o Complexo Monumental de Santiago da Guarda, o Ciclo do Pão em Pousaflores, o Castelo de Penela, a Praia da Nazaré e da Figueira da Foz, as Ruínas de Conímbriga e a Universidade de Coimbra, entre outros. E assim termina este bloco informativo. Fique bem e continue na nossa companhia.
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3: E em Pombal estão agora
0: 22 graus.

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3: Cá estamos, é o início de mais uma edição dos Álbuns da Década. Hoje trago à rádio o disco No Jacket Required, de Phil Collins. Este foi lançado em fevereiro de 1985 e vendeu mais de 13 milhões e 800 mil cópias. No desfile dos 100 discos mais vendidos nos anos 80, este ocupa o

Phil Collins posicionara-se gradualmente como solista notável com dois álbuns anteriores, lançados sem o enquadramento dos Genesis. Embora continuasse a insistir ao longo dos anos 80 que não estava em vias de abandonar o grupo, No Jacket Required surgiu no momento em que Phil Collins já era um nome de muito mais peso do que os Genesis.

Phil Collins pôde até recrutar a antiga figura de proa dos Genesis, Peter Gabriel, para interpretar coros em Take Me Home, bem como Sting em Long Way To Go, uma canção que Collins interpretaria com impacto memorável no Live Aid.

O título do disco foi inspirado no facto de Collins ter sido impedido de entrar no bar do Hotel Ambassador de Chicago, onde estava hospedado com Robert Plant, devido ao facto de o seu casaco de cabedal não ser considerado apropriado.

O álbum proporcionou a Collins o Grammy de 1985 para álbum do ano, afirmando-o como artista com um grau razoável de pontaria comercial e consolidando o seu trabalho a solo, a par do respeito que já tinha granjeado pelos seus talentos como produtor e baterista.

Este disco alcançou o primeiro lugar nas tabelas por todo o mundo e originou três singles de êxito: Sussudio, Take Me Home e One More Night.

Este disco foi gravado em Londres, no Reino Unido, e conta com a produção de Phil Collins e Hugh Padgham. A duração total do mesmo é de 50 minutos e contém 11 músicas. Sussúdio, Only You Know and I Know, Long Way to Go, I Don't Wanna Know, One More Night, Don't Lose My Number, Who Said I Would, Doesn't Anybody Stay Together Anymore, Inside Out, Take Me Home e We Said Hello, Goodbye, Don't Look Back.

0: Nesta edição dos Álbuns da Década, trago à rádio o álbum No Jacket Required, de Phil Collins. O disco foi lançado nos escaparates da música em fevereiro de 1985 e vendeu mais de 13 milhões e 800 mil cópias. Estamos muito perto do topo da tabela dos 100 discos mais vendidos nos anos 80. Este ocupa o lugar número 6.
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0: 16 e 2. 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
3: What did you steal?
4: Secrets. The data they paid me to protect.
5: Aqui estou eu, Nuno Oliveira, com mais um Cinema 7, hoje com extraterrestres, baleias e hipopótamos assassinos. São três os filmes que destaco em estreia esta semana, sendo que o primeiro deles é daquele que se calhar é o realizador mais famoso das últimas décadas de Hollywood. Falo de Steven Spielberg, que volta à ficção científica com o Dia da Revelação.
4: Do you understand what she's saying?
3: I hear her. It's gibberish. I can't understand it.
4: And I can.
5: Um especialista em cibersegurança torna-se delator e decide revelar ao mundo inteiro, contra forças muito poderosas, que os extraterrestres existem. É esta a premissa do novo filme original de Steven Spielberg, escrito por David Cope, com quem o realizador trabalhou em filmes como os dois primeiros Parque Jurássico, Guerra dos Mundos e Indiana Jones e o Reino da Caveira de Cristal, entre outros.
6: This semi-9-year terror campaign of lies has to end.
3: What are you gonna do?
4: Full disclosure to the whole world.
7: That truth will upend all established order across the entire world.
5: O regresso de Spielberg à ficção científica de extraterrestres, patente em filmes como Encontros Imediatos do Terceiro Grau e E.T. o Extraterrestre, faz com Emily Blunt e Josh O'Connor como protagonistas, ao lado de nomes como Colin Firth, Eve Hewson, Colman Domingo, Wyatt Russell ou Elizabeth Marvel.
3: Why would they do this?
8: When the time is right, everything will become clear.
9: Hey, come look at this.
10: What is?
9: That's the most dangerous animal responsible for over 500 human deaths a year.
10: It's so cute.
5: E prosseguimos este Cinema 7 com o primeiro dos animais assassinos que estão em destaque nesta edição. O filme tem o nome de Hungry, 4 toneladas de raiva.
11: We're not here for a long time, we're here for a good time!
12: He has given us a discount to go see alligators in the bayou.
13: Oh, shh. Please, arms and legs inside the vehicle.
5: Duas amigas que passam férias em Nova Orleans vão a um passeio pelo pântano. Um guia leva-as pela água com mais quatro turistas e faz um desvio. De repente o barco é atacado e capota. Há um hipopótamo à solta, um animal que não gosta nada de ver a sua casa invadida por turistas. Começa assim uma luta pela sobrevivência.
9: Anyone sees anything? Point in the direction.
5: Hungry, 4 toneladas de raiva é um thriller de terror assinado pelo britânico James Nunn. No elenco, Madison Davenport, Tracy Bonner, o português Joaquim de Almeida, Michelle Curiel e Samantha Coughlin.
9: Easy girl.
3: May your beer always be cold, always be hot.
10: Mm-hmm.
3: Come hell or high water, it's you and me.
10: No matter what.
5: E se em Nova Orleans é um hipopótamo que anda à solta, na Tailândia há uma baleia assassina. A terceira estreia em destaque neste Cinema 7 tem exatamente esse nome: Baleia Assassina.
9: Check on the engine.
5: Uma violoncelista recupera da morte de um amigo que foi assassinado a defendê-la durante um assalto. Assalto esse que lhe deu problemas de audição e a obriga a usar aparelho. A melhor amiga oferece-lhe uma viagem até à Tailândia. É lá que há uma orca em cativeiro, num parque como grande atração, que elas decidem ir ver à sucapa, recusando-se ela a pagar para isso. Na noite em que a veem, ela mata um dos seus tratadores, o que leva os responsáveis do parque a libertá-la para as águas do mar. É assim que acaba por se cruzar com as amigas e tornar-se uma grande ameaça.
3: Oh my God. They dumped her in here.
1: Betty!
3: She thinks she's still trapped in captivity.
1: And now we're trapped in here with her.
5: Baleia Assassina é um filme de sobrevivência, terror e ação, assinado por Joanne Breakin, com Virginia Gardner, Mel Jarnson e Mitchell Hope no elenco.
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0: E o relógio marca agora
3: 16:22.

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A vida é maravilhosa. Às vezes, só é preciso superar a poeira que escurece os nossos dias e que deixa o nosso olhar triste e sombrio. As suas falhas não devem nunca resumir quem você é, pois elas são apenas uma parte do seu processo evolutivo. A capacidade de aprendizagem do ser humano é extraordinária. Para comprovar isso, basta lembrar-se das coisas que fez no passado e que hoje já não fazem mais sentido na sua vida. Isso é evoluir, é crescer, é ir mais além. Pense nisto e seja feliz.

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3: Em Portugal continental, são
4: 16:40.
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0: temperatura atual em Pombal é de
1: 21 graus. 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
2: A Samsung Display, a divisão da empresa sul-coreana responsável pela produção de ecrãs, terá sido a escolhida pela Apple para fornecer os ecrãs OLED que serão usados no seu primeiro iPhone de ecrã dobrável, conhecido de momento como iPhone Fold. A notícia está a ser avançada pelo site coreano Dielec, que, citando fontes dentro da indústria, afirma que a Samsung Display será fornecedora de ecrãs OLED flexíveis para os próximos 3 anos. É importante sublinhar que, ao contrário do que costuma acontecer com telemóveis tradicionais, onde as empresas podem ter múltiplas fornecedoras de ecrãs, a Samsung Display será a única fornecedora de ecrãs OLED flexíveis da Apple. Acredita-se que a produção em massa destes ecrãs começará muito em breve e que a encomenda inicial é de 3 milhões de unidades. A Apple deverá desvendar o seu primeiro iPhone dobrável em setembro, mês onde costuma ter lugar o evento da empresa da maçã dedicado à apresentação de novos produtos. Apesar dos rumores de um possível adiamento, surgiram recentemente novas informações que indicam que a Apple pretende anunciar o iPhone Fold em setembro.
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0: 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E agora, tempo para notícias da União Europeia.
1: Destaques do dia. Na semana passada, o Parlamento Europeu juntou-se ao Comitê Económico e Social Europeu e ao Comitê das Regiões para organizar um debate sobre o futuro do mercado único da UE. Decisores políticos, empresas e representantes da sociedade civil discutiram formas de tornar o mercado europeu mais competitivo, proporcionando simultaneamente benefícios tangíveis aos cidadãos e às empresas. O debate centrou-se na proteção dos consumidores, na segurança dos produtos e na concorrência leal nos mercados online, bem como em medidas para reduzir os encargos administrativos e ajudar as pequenas empresas a crescer em toda a UE. Os participantes analisaram também a forma como a despesa pública pode apoiar a inovação e a transição para uma economia mais sustentável. A Comissão da Saúde Pública e a Comissão do Desenvolvimento do Parlamento realizaram um debate conjunto com representantes da Organização Mundial da Saúde e da Comissão Europeia sobre os atuais surtos de ébola na República Democrática do Congo e no Uganda. Os participantes centraram-se nos esforços para conter a propagação do vírus, apoiar as comunidades afetadas e reforçar a preparação na região. Debateram igualmente a cooperação internacional e a assistência da UE para apoiar a vigilância de doenças e os sistemas de saúde nos países afetados pelo surto. Ainda na semana passada, a Comissão das Pescas aprovou novas medidas de pesca sustentável no Mar Mediterrâneo e no Mar Negro. As regras visam melhorar a conservação dos recursos marinhos, introduzir restrições sazonais e por zona para uma série de espécies e proteger os ecossistemas marinhos vulneráveis. O conjunto de medidas também inclui salvaguardas para as tartarugas marinhas, as aves marinhas, os tubarões e os mamíferos marinhos, bem como medidas mais rigorosas para combater a pesca ilegal e não regulamentada. O acordo deverá ser submetido à votação final durante a sessão plenária de setembro do Parlamento Europeu.
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1: Dependência das redes sociais pode significar distúrbio de personalidade. Publicar inúmeras selfies, partilhar informações íntimas e verificar as notificações a cada 2 minutos parece ser a norma atualmente. Mas, de acordo com especialistas da Universidade da Geórgia, esta prática pode ter mais que se lhe diga. O estudo, publicado na revista Psychology of Popular Media Culture, analisou os resultados de 62 estudos diferentes sobre o uso de redes sociais. As descobertas sugeriram algumas correlações entre o uso das redes sociais e o que é conhecido como narcisismo grandioso. O que começou como uma maneira de comunicar, rapidamente se transformou num meio de autopromoção online. É claro que isto não é verdade para todos nós. E assim sendo, quando é que o uso de redes sociais se torna então um problema? O estudo encontrou 4 traços comuns associados ao egoísmo severo. Quanto tempo as pessoas passam nas redes sociais? Com que frequência tweetam ou atualizam o seu estado? Quantos amigos ou seguidores têm e quantas selfies costumam publicar? Todas essas ações têm uma coisa em comum. São todas maneiras pelas quais...

0: os tentamos promover online. Quanto mais envolvido estiver o indivíduo, maior é o seu ego. Quando as pessoas publicam fotografias de si mesmas ou fazem atualizações constantes do seu estado, estão a solicitar uma resposta e alguma forma de atenção. É importante entender que o estudo se aplica apenas a um tipo específico de pessoas, os narcisistas grandiosos, que geralmente são mais extrovertidos, insensíveis e genuinamente absorvidos do que os chamados narcisistas vulneráveis, cujo egoísmo vem das suas próprias inseguranças. Os narcisistas vulneráveis, de acordo com o estudo, também não eram obcecados pelas redes sociais. Jessica McCain, psicóloga e analista da Piedmont Healthcare, em Atlanta, salienta que não são as redes sociais que estão a transformar as pessoas em narcisistas. Diz suspeitarem que os indivíduos já com narcisismo pré-existente sejam atraídos para as redes sociais, mas que as evidências até agora apenas estabelecem que os dois estão relacionados.
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1: A 9 de junho de 1870, morre o escritor inglês Charles Dickens, autor dos conhecidos romances Oliver Twist e David Copperfield, entre outros. A 9 de junho de 1961, nasce em Edmonton, Alberta, no Canadá, Michael J. Fox, ator que se notabilizou na série Tudo em Família e na trilogia Regresso ao Futuro.
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4: Olá, eu sou a Lídia de Leiria e gostava de ouvir o Pedro Brunhosa.

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2: El Condor Pasa é uma peça musical instrumental do compositor peruano Daniel Alomía Robles, escrita em 1913 e baseada na música tradicional andina, mais especificamente música folk peruana. Estima-se que em todo o mundo haja mais de 4 mil versões da melodia e 300 letras diferentes. Em 1965, Paul Simon ouviu pela primeira vez uma versão da melodia da banda Los Incas, em Paris, durante um espetáculo do qual ambos participavam. Simon tornou-se amigo da banda e mais tarde pediu-lhes permissão para usar a música na sua produção. O diretor e membro fundador da banda, Jorge Milkberg, respondeu erradamente que se tratava de uma composição tradicional peruana. Milkberg disse a Simon que estava registado como coautor e que recolhia royalties. Em 1970, a dupla Simon e Garfunkel gravou a versão de Los Incas, acrescentando letra em inglês, o que, por sua vez, adiciona Paul Simon aos créditos autorais da canção. Foi lançada como single nos Estados Unidos no outono de 1970, onde alcançou o 18º lugar na Billboard Pop Singles e o número 6 na tabela Easy Listening. Mas no final desse ano, o filho de Daniel Alomía Robles, Armando Robles Godoy, um cineasta peruano, entrou com um processo contra Paul Simon, baseado no facto de que a canção tinha sido composta pelo seu pai, que tinha sobre ela direitos autorais. Esclarecidos todos os equívocos, Robles Godoy disse não ter nada contra Paul Simon e considerou o facto como um mal-entendido e até um erro honesto. Acabou até por escrever uma nova letra em castelhano com base na versão de Paul Simon. Em 2004, o Peru declarou esta canção como parte do seu património cultural nacional e é agora considerada o segundo hino nacional do Peru.

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5: Confira agora que horas são.
0: 17:42.

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1: Os High Tratas são a parte mais alta dos Cárpatos e representam a principal região montanhosa da Eslováquia. A área é protegida e inclui trilhos bem sinalizados, lagos glaciais, picos rochosos e várias aldeias de montanha. É uma das zonas mais importantes do país para turismo de natureza. No verão, é muito procurada para caminhadas e escalada. No inverno, torna-se um destino de ski e desportos de neve, com várias estâncias organizadas.
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2: E em Pombal estão agora
3: 20 graus.

Olá, o meu nome é Anselmo Câmara e eu sou assessor de imprensa. Eu escolhi esta música porque ela faz-me lembrar um momento muito quente e doce da minha infância, e a primeira coisa que me vem à cabeça quando a ouço é precisamente os bons momentos no recreio da escola, nos idos dos anos 80, da década de 80, em que nós, eu e os meus grandes amigos de infância, tentávamos replicar a presença em palco destes artistas. A primeira coisa que me vem à cabeça é mesmo isso, é esse sentimento de calor, de alegria por tempos mais simples e mais inocentes. Hoje, quando ouço essa música, é com muita nostalgia e com saudade dessa década e desses amigos e desses tempos mais simples na infância. Numa só palavra, eu defino esta música como energética, e a música da minha vida é The Final Countdown dos Europa.

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1: Um pastor protestante em Estrasburgo recebeu ameaças de morte depois de um espetáculo que envolveu danças do varão ter sido realizado na sua igreja. A polícia foi alertada sobre duas cartas anónimas enviadas ao pastor Daniel Bossenbacher, pastor da igreja protestante de Saint-Gilhomme. Não há dúvida, isto é por causa de um espetáculo que envolveu o Sabbath Mater e Dança do Varão, afirmou o pastor. Uma associação de artes performativas e música barroca intitulada Paixões Entrelaçadas alugou a igreja para a realização de dois espetáculos. Estes contariam com Giovanni Battista Pergolesi a cantar a prece Sabbath Mater, acompanhado de várias danças, incluindo Dança do Varão. Os 1000 bilhetes vendidos para a atuação esgotaram rapidamente. O jornal Dernière Nouvelle d'Alsace escreveu que o espetáculo de dança do varão, realizado pelo ginasta Vincent Gobelny, tinha sido cheio de qualidade, atlético, gracioso, impertinente e, diriam alguns, sexy. Uma das cartas recebidas por Daniel afirma que os membros da paróquia deviam ser decapitados, ao mesmo tempo que dizia: isto não é uma igreja, é um cabaré. Já a outra carta recebida dizia que a cabeça do pastor precisa de ser cortada porque entregou as chaves de uma igreja sagrada a uma serpente dançarina. O pastor encontrou ainda panfletos do programa da igreja com expressões "vais morrer" e "vais para um inferno" escritas.
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2: Um homem foi detido numa operação de combate ao tráfico de droga em Pombal. Saiba mais pormenores.
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2: A Polícia de Segurança Pública desenvolveu uma operação no âmbito de uma investigação relacionada com o tráfico de drogas, na qual resultou droga já da qual detido em Pombal. Revelou a agência Lusa, contou a agência Lusa de Leiria, segundo a mesma fonte da Polícia de Segurança Pública, a operação ainda se encontrava a decorrer, ainda se encontrava a cumprimento de duas buscas domiciliárias e várias buscas não domiciliárias, designadamente a veículos no concelho de Pombal. A 97FM apurou que houve buscas no bairro social São João de Deus e que terá sido aí que foi detido um homem. A PSP confirmou que já tinha detido um cidadão na sequência da execução de um mandado de detenção emitido no âmbito do processo de investigação relacionado com o tráfico de estupefacientes. As diligências de investigação mantêm-se em curso, acrescentou a mesma fonte, ao revelar que a operação mobilizava cerca de 45 elementos policiais. O Distrito de Leiria está hoje sob aviso amarelo devido à previsão de vento forte de norte-noroeste, com rajadas até 80 km por hora, informou o Instituto Português do Mar e da Atmosfera. De acordo com o IPMA, o aviso amarelo estará em vigor a partir das 12 horas. Além de Leiria, também o Distrito de Lisboa estará sob aviso amarelo pelo mesmo motivo. O aviso amarelo é o menos grave de uma escala de 3 e é emitido sempre que existe uma situação de risco para determinadas atividades dependentes da situação meteorológica. O IPMA prevê que hoje o céu esteja pouco nublado ou limpo, vento moderado a forte com rajadas na faixa costeira e nas terras altas e pequena subida da temperatura no interior. Os termómetros irão variar entre os 13 graus de temperatura mínima e os 22 de máxima. O ministro da Economia, Castro Almeida, admitiu alargar o prazo para a análise das candidaturas à reconstrução de habitações danificadas pelas tempestades, que terminava a 30 de junho. Falando à margem do lançamento da campanha Nem Tudo o que Vês é Jogo Seguro, promovido pela Direção-Geral do Consumidor para combater o jogo ilegal online, Castro Almeida esclareceu que o prazo de 30 de junho era um prazo indicativo, que foi uma meta que os próprios municípios e as Comissões de Coordenação de Desenvolvimento Regional se impuseram a si próprios. Se tiver que ir para depois de julho, quer dizer que não foi possível fazer antes, declarou. Segundo o ministro, o prazo de 30 de julho para conclusão das candidaturas aos apoios foi um consenso que se estabeleceu numa reunião com vários outros membros do Governo e com as Comissões de Coordenação de Desenvolvimento Regional e com as comunidades intermunicipais. O Ministro da Economia reagia assim a uma notícia do Jornal de Notícias, indicando que os municípios da Marinha Grande e de Leiria não vão conseguir concluir até 30 de junho a análise de mais de 14 mil candidaturas a apoios de até 10 mil euros para reconstruir habitações danificadas pelas tempestades do início do ano. Segundo o jornal, o prazo foi estipulado pela Comissão de Coordenação e Desenvolvimento Regional do Centro, em articulação com a Comunidade Intermunicipal da Região de Leiria, mas há candidaturas que ainda nem sequer foram analisadas, o que pode significar que milhares de lesados não vão receber apoio para reerguer as suas casas até ao final do mês. Já há bastante tempo que chegámos à conclusão de que em 3 ou 4 concelhos esse objetivo pode ser difícil, mas na esmagadora maioria dos concelhos o objetivo continua de pé e creio que vai ser alcançado, declarou o ministro, recordando que só o município de Leiria tem praticamente um terço das candidaturas, pelo que é compreensível que em Leiria possa demorar, mas essa exceção não é regra, acrescentou. Castro Almeida afirmou que mais do que 90% das situações vão ficar resolvidas até ao dia 30 de junho, devendo as restantes candidaturas ser resolvidas mais tarde. A Escola Tecnológica e Profissional SICO acolhe desde esta semana 7 alunos de uma escola francesa, o Lycée Privé du Guier Valdenin, da região de Pont de Beauvoisin, para a realização de estágios. De acordo com a escola, os estágios a nível pedagógico e logístico são organizados e supervisionados pela ETP SICO e terão lugar em várias empresas e instituições da região, tendo em conta as áreas de formação dos jovens, assistente familiar e à comunidade e comércio-vendas. Segundo refere a ETP SICO em comunicado de imprensa, os estágios integrarão complementarmente uma componente lúdica e cultural, dando a conhecer o património da região através de visitas a locais emblemáticos como o Complexo Monumental de Santiago da Guarda, o Ciclo do Pão em Pousa Flores, o Castelo de Penela, a Praia da Nazaré e da Figueira da Foz, as ruínas de Conímbriga e a Universidade de Coimbra, entre outros. E assim termina este bloco informativo. Fique bem e continue na nossa companhia.
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6: Em Portugal continental são
7: 18 e 39.

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3: Cá estamos, é o início de mais uma edição dos Álbuns da Década. Hoje trago à rádio o disco No Jacket Required, de Phil Collins. Este foi lançado em fevereiro de 1985 e vendeu mais de 13 milhões e 800 mil cópias. No desfile dos 100 discos mais vendidos nos anos 80, este ocupa o lugar número

Phil Collins posicionara-se gradualmente como solista notável com dois álbuns anteriores, lançados sem o enquadramento dos Genesis. Embora continuasse a insistir ao longo dos anos 80 que não estava em vias de abandonar o grupo, No Jacket Required surgiu no momento em que Phil Collins já era um nome de muito mais peso do que os Genesis.

Phil Collins pôde até recrutar a antiga figura de proa dos Genesis, Peter Gabriel, para interpretar coros em Take Me Home, bem como Sting em Long Way To Go, uma canção que Collins interpretaria com impacto memorável no Live Aid.

O título do disco foi inspirado no facto de Collins ter sido impedido de entrar no bar do Hotel Ambassador de Chicago, onde estava hospedado com Robert Plant, devido ao facto de o seu casaco de cabedal não ser considerado apropriado.

O álbum proporcionou a Collins o Grammy de 1985 para álbum do ano, afirmando-o como artista com um grau razoável de pontaria comercial e consolidando o seu trabalho a solo, a par do respeito que já tinha granjeado pelos seus talentos como produtor e baterista.

Este disco alcançou o primeiro lugar nas tabelas por todo o mundo e originou três singles de êxito: Sussudio, Take Me Home e One More Night.

Este disco foi gravado em Londres, no Reino Unido, e conta com a produção de Phil Collins e Hugh Padgham. A duração total do mesmo é de 50 minutos e contém 11 músicas. Sussúdio, Only You Know and I Know, Long Way to Go, I Don't Wanna Know, One More Night, Don't Lose My Number, Who Said I Would, Doesn't Anybody Stay Together Anymore, Inside Out, Take Me Home e We Said Hello, Goodbye, Don't Look Back.

0: Nesta edição dos Álbuns da Década, trago à rádio o álbum No Jacket Required, de Phil Collins. O disco foi lançado nos escaparates da música em fevereiro de 1985 e vendeu mais de 13 milhões e 800 mil cópias. Estamos muito perto do topo da tabela dos 100 discos mais vendidos nos anos 80. Este ocupa o lugar número 6.
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3: A temperatura atual em Pombal é de 19 graus.

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2: O abacate destaca-se pelo seu teor de gorduras monoinsaturadas, consideradas gorduras saudáveis. Estas gorduras podem contribuir para a saciedade e para a estabilidade dos níveis de energia ao longo do dia. Em geral, alimentos ricos em gordura saudável podem ajudar a tornar as refeições mais completas e equilibradas. Além disso, o abacate fornece fibra, potássio e vitamina E.
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1: Os negócios criados por pessoas proativas oferecem sempre novidades aos seus clientes. Se tiver esse perfil, será um empreendedor atento ao mercado e que se antecipa às possíveis situações difíceis. Deverá ser persistente. Nem todos os negócios engrenam logo de início, por isso é importante ter perseverança e continuar a trabalhar. Acredite nas suas ideias e nos seus clientes. Arregaça as mangas e vá ao trabalho. Com o tempo vai aprender como aperfeiçoar a sua empresa e progredir. Por isso, não desista. No mundo dos negócios é importante ter ousadia. Tenha disposição para assumir desafios, mas não se esqueça de planear antes de arriscar, pois as suas apostas nunca podem comprometer a saúde da sua empresa.
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5: What did you steal?
6: Secrets. The data they paid me to protect.
7: Aqui estou eu, Nuno Oliveira, com mais um Cinema 7, hoje com extraterrestres, baleias e hipopótamos assassinos. São três os filmes que destaco em estreia esta semana, sendo que o primeiro deles é daquele que se calhar é o realizador mais famoso das últimas décadas de Hollywood. Falo de Steven Spielberg, que volta à ficção científica com O Dia da Revelação.
6: Do you understand what she's saying?
5: I hear her. It's gibberish. I can't understand it.
6: And I can.
7: Um especialista em cibersegurança torna-se delator e decide revelar ao mundo inteiro, contra forças muito poderosas, que os extraterrestres existem. É esta a premissa do novo filme original de Steven Spielberg, escrito por David Cope, com quem o realizador trabalhou em filmes como os dois primeiros Parque Jurássico, Guerra dos Mundos e Indiana Jones e o Reino da Caveira de Cristal, entre outros.
8: This 79-year terror campaign of lies has to end.
5: What are you gonna do?
6: Full disclosure to the whole world.
9: That truth will upend all established order across the entire world.
7: O regresso de Spielberg à ficção científica de extraterrestres, patente em filmes como Encontros Imediatos do Terceiro Grau e E.T. o Extraterrestre, faz com Emily Blunt e Josh O'Connor como protagonistas, ao lado de nomes como Colin Firth, Eve Hewson, Colman Domingo, White Russell ou Elizabeth Marvel.
5: Why would they do this?
10: When the time is right, everything will become clear.
11: Hey, come look at this.
12: What is?
11: That's the most dangerous animal responsible for over 500 human deaths a year.
12: It's so cute.
7: E prosseguimos este Cinema 7 com o primeiro dos animais assassinos que estão em destaque nesta edição. O filme tem o nome de Hungry, 4 toneladas de raiva.
13: We're not here for a long time, we're here for a good time!
14: He has given us a discount to go see alligators in the bayou.
15: Oh, shh. Please, arms and legs inside the vehicle.
7: Duas amigas que passam férias em Nova Orleans vão a um passeio pelo pântano. Um guia leva-as pela água com mais 4 turistas e faz um desvio. De repente o barco é atacado e capota. Há um hipopótamo à solta, um animal que não gosta nada de ver a sua casa invadida por turistas. Começa assim uma luta pela sobrevivência.
11: Anyone sees anything, point in the direction.
7: Hungry, 4 toneladas de raiva é um thriller de terror assinado pelo britânico James Nunn. No elenco, Madison Davenport, Tracy Bonner, o português Joaquim de Almeida, Michelle Curiel e Samantha Coughlin.
11: Easy, girl.
16: May your beer always be cold, always be hot.
17: Mm-hmm.
16: Come hell or high water, it's you and me.
17: No matter what.
7: E se em Nova Orleans é um hipopótamo que anda à solta, na Tailândia há uma baleia assassina. A terceira estreia em destaque neste Cinema 7 tem exatamente esse nome: Baleia Assassina.
11: Check on the engine.
7: Uma violoncelista recupera da morte de um amigo que foi assassinado a defendê-la durante um assalto. Assalto esse que lhe deu problemas de audição e a obriga a usar aparelho. A melhor amiga oferece-lhe uma viagem até à Tailândia. É lá que há uma orca em cativeiro, num parque como grande atração, que elas decidem ir ver à sucapa, recusando-se ela a pagar para isso. Na noite em que a veem, ela mata um dos seus tratadores, o que leva os responsáveis do parque a libertá-la para as águas do mar. É assim que acaba por se cruzar com as amigas e tornar-se uma grande ameaça.
3: Oh my God.
12: They dumped her in here.
17: Betty!
18: She thinks she's still trapped in captivity.
19: And now we're trapped in here with her.
7: Baleia Assassina é um filme de sobrevivência, terror e ação, assinado por Joanne Breakin, com Virginia Gardner, Mel Jarnson e Mitchell Hope no elenco.
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1: A Samsung Display, a divisão da empresa sul-coreana responsável pela produção de ecrãs, terá sido a escolhida pela Apple para fornecer os ecrãs OLED que serão usados no seu primeiro iPhone de ecrã dobrável, conhecido de momento como iPhone Fold. A notícia está a ser avançada pelo site coreano Dielec, que, citando fontes dentro da indústria, afirma que a Samsung Display será fornecedora de ecrãs OLED flexíveis para os próximos 3 anos. É importante sublinhar que, ao contrário do que costuma acontecer com telemóveis tradicionais, onde as empresas podem ter múltiplas fornecedoras de ecrãs, a Samsung Display será a única fornecedora de ecrãs OLED flexíveis da Apple. Acredita-se que a produção em massa destes ecrãs começará muito em breve e que a encomenda inicial é de 3 milhões de unidades. A Apple deverá desvendar o seu primeiro iPhone dobrável em setembro, mês onde costuma ter lugar o evento da empresa da maçã dedicado à apresentação de novos produtos. Apesar dos rumores de um possível adiamento, surgiram recentemente novas informações que indicam que a Apple pretende anunciar o iPhone Fold em setembro.
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2: Quanto à temperatura, Pombal registra agora
3: 17 graus.

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0: 21 e 1. 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
2: E agora, a temperatura em Pombal.
4: 14 graus.

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1: A 9 de junho de 1870, morre o escritor inglês Charles Dickens, autor dos conhecidos romances Oliver Twist e David Copperfield, entre outros. A 9 de junho de 1961, nasce em Edmonton, Alberta, no Canadá, Michael J. Fox, ator que se notabilizou na série Tudo em Família e na trilogia Regresso ao Futuro.
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maravilhosa. Às vezes, só é preciso superar a poeira que escurece os nossos dias e que deixa o nosso olhar triste e sombrio. As suas falhas não devem nunca resumir quem você é, pois elas são apenas uma parte do seu processo evolutivo. A capacidade de aprendizagem do ser humano é extraordinária. Para comprovar isso, basta lembrar-se das coisas que fez no passado e que hoje já não fazem mais sentido na sua vida. Isso é evoluir, é crescer, é ir mais além. Pense nisto e seja feliz.

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1: Duas e três. 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
3: Destaques do dia. Na semana passada, o Parlamento Europeu juntou-se ao Comitê Económico e Social Europeu e ao Comitê das Regiões para organizar um debate sobre o futuro do mercado único da UE. Decisores políticos, empresas e representantes da sociedade civil discutiram formas de tornar o mercado europeu mais competitivo, proporcionando simultaneamente benefícios tangíveis aos cidadãos e às empresas. O debate centrou-se na proteção dos consumidores, na segurança dos produtos e na concorrência leal nos mercados online, bem como em medidas para reduzir os encargos administrativos e ajudar as pequenas empresas a crescer em toda a UE. Os participantes analisaram também a forma como a despesa pública pode apoiar a inovação e a transição para uma economia mais sustentável. A Comissão da Saúde Pública e a Comissão do Desenvolvimento do Parlamento realizaram um debate conjunto com representantes da Organização Mundial da Saúde e da Comissão Europeia sobre os atuais surtos de ébola na República Democrática do Congo e no Uganda. Os participantes centraram-se nos esforços para conter a propagação do vírus, apoiar as comunidades afetadas e reforçar a preparação na região. Debateram igualmente a cooperação internacional e a assistência da UE para apoiar a vigilância de doenças e os sistemas de saúde nos países afetados pelo surto. Ainda na semana passada, a Comissão das Pescas aprovou novas medidas de pesca sustentável no Mar Mediterrâneo e no Mar Negro. As regras visam melhorar a conservação dos recursos marinhos, introduzir restrições sazonais e por zona para uma série de espécies e proteger os ecossistemas marinhos vulneráveis. O conjunto de medidas também inclui salvaguardas para as tartarugas marinhas, as aves marinhas, os tubarões e os mamíferos marinhos, bem como medidas mais rigorosas para combater a pesca ilegal e não regulamentada. O acordo deverá ser submetido à votação final durante a sessão plenária de setembro do Parlamento Europeu.
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14: Cá estamos, é o início de mais uma edição dos Álbuns da Década. Hoje trago à rádio o disco No Jacket Required, de Phil Collins. Este foi lançado em fevereiro de 1985 e vendeu mais de 13 milhões e 800 mil cópias. No desfile dos 100 discos mais vendidos nos anos 80, este ocupa o lugar.

Phil Collins posicionara-se gradualmente como solista notável com dois álbuns anteriores, lançados sem o enquadramento dos Genesis. Embora continuasse a insistir ao longo dos anos 80 que não estava em vias de abandonar o grupo, No Jacket Required surgiu no momento em que Phil Collins já era um nome de muito mais peso do que os Genesis.

Phil Collins pôde até recrutar a antiga figura de proa dos Genesis, Peter Gabriel, para interpretar coros em Take Me Home, bem como Sting em Long Way to Go, uma canção que Collins interpretaria com impacto memorável no Live Aid.

álbum proporcionou a Collins o Grammy de 1985 para álbum do ano, afirmando-o como artista com um grau razoável de pontaria comercial e consolidando o seu trabalho a solo, a par do respeito que já tinha granjeado pelos seus talentos como produtor e baterista.

Este disco foi gravado em Londres, no Reino Unido, e conta com a produção de Phil Collins e Hugh Padgham. A duração total do mesmo é de 50 minutos e contém 11 músicas. Sussúdio, Only You Know and I Know, Long Way to Go, I Don't Wanna Know, One More Night, Don't Lose My Number, Who Said I Would, Doesn't Anybody Stay Together Anymore, Inside Out, Take Me Home e We Said Hello, Goodbye, Don't Look Back.

0: Nesta edição dos álbuns da década, trago à rádio o álbum No Jacket Required, de Phil Collins. O disco foi lançado nos escaparates da música em fevereiro de 1985 e vendeu mais de 13 milhões e 800 mil cópias. Estamos muito perto do topo da tabela dos 100 discos mais vendidos nos anos 80. Este ocupa o lugar número 6.
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1: El Condor Pasa é uma peça musical instrumental do compositor peruano Daniel Alomía Robles, escrita em 1913 e baseada na música tradicional andina, mais especificamente música folk peruana. Estima-se que em todo o mundo haja mais de 4 mil versões da melodia e 300 letras diferentes. Em 1965, Paul Simon ouviu pela primeira vez uma versão da melodia da banda Los Incas, em Paris, durante um espetáculo do qual ambos participavam. Simon tornou-se amigo da banda e mais tarde pediu-lhes permissão para usar a música na sua produção. O diretor e membro fundador da banda, Jorge Milkberg, respondeu erradamente que se tratava de uma composição tradicional peruana. Milkberg disse a Simon que estava registado como coautor e que recolhia royalties. Em 1970, a dupla Simon e Garfunkel gravou a versão de Los Incas, acrescentando letra em inglês, o que, por sua vez, adiciona Paul Simon aos créditos autorais da canção. Foi lançada como single nos Estados Unidos no outono de 1970, onde alançou o 18º lugar na Billboard Pop Singles e o número 6 na tabela Easy Listening. Mas no final desse ano, o filho de Daniel Alomía Robles, Armando Robles Godoy, um cineasta peruano, entrou com um processo contra Paul Simon, baseado no facto de que a canção tinha sido composta pelo seu pai, que tinha sobre ela direitos autorais. Esclarecidos todos os equívocos, Robles Godoy disse não ter nada contra Paul Simon e considerou o facto como um mal-entendido e até um erro honesto. Acabou até por escrever uma nova letra em castelhano com base na versão de Paul Simon. Em 2004, o Peru declarou esta canção como parte do seu património cultural nacional e é agora considerada o segundo hino nacional do Peru.

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7: O abacate destaca-se pelo seu teor de gorduras monoinsaturadas, consideradas gorduras saudáveis. Estas gorduras podem contribuir para a saciedade e para a estabilidade dos níveis de energia ao longo do dia. Em geral, alimentos ricos em gordura saudável podem ajudar a tornar as refeições mais completas e equilibradas. Além disso, o abacate fornece fibra, potássio e vitamina E.
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8: Já a seguir vai ouvir esta música.

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1: Um pastor protestante em Estrasburgo recebeu ameaças de morte depois de um espetáculo que envolveu danças do varão ter sido realizado na sua igreja. A polícia foi alertada sobre duas cartas anónimas enviadas ao pastor Daniel Bossenbacher, pastor da igreja protestante de Saint-Gilhomme. Não há dúvida, isto é por causa de um espetáculo que envolveu o Sabbath Mater e dança do varão, afirmou o pastor. Uma associação de artes performativas e música barroca intitulada Paixões Entrelaçadas alugou a igreja para a realização de dois espetáculos. Estes contariam com Giovanni Battista Pergolesi a cantar a prece Sabbath Mater, acompanhado de várias danças, incluindo Dança do Varão. Os 1000 bilhetes vendidos para a atuação esgotaram rapidamente. O jornal Dernière Nouvelle d'Alsace escreveu que o espetáculo de dança do varão, realizado pelo ginasta Vincent Gobelny, tinha sido cheio de qualidade, atlético, gracioso, impertinente e, diriam alguns, sexy. Uma das cartas recebidas por Daniel afirma que os membros da paróquia deviam ser decapitados, ao mesmo tempo que dizia: isto não é uma igreja, é um cabaré. Já a outra carta recebida dizia que a cabeça do pastor precisa de ser cortada porque entregou as chaves de uma igreja sagrada a uma serpente dançarina. O pastor encontrou ainda panfletos do programa da igreja com expressões "vais morrer" e "vais para um inferno" escritas.
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4: 22:36.
5: 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A voz que eu odeio, maquilho, penteio-me, um grito sem jeito e o receio de olharem para mim. 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

0: A vida não pode ser isto. Não pode ser só acordar a odiar o corpo, só a contar o que se come ou medir o que se sente. Não pode ser passar os dias a pedir desculpa por existir, a tentar encaixar, a viver com vergonha de viver. A vida tem que ser mais. Tem que ser o abraço de um amigo, a gargalhada no meio do caos, a música que nos faz esquecer que estávamos tristes. A vida tem que ser aquele instante em que olhas ao espelho e mesmo com tudo pensas: hoje não me vou castigar. Tem que ser aprender a ficar. Ficar no corpo, ficar nos dias maus, ficar em ti. Porque desistir pode parecer fácil, mas viver, viver de verdade, com compaixão, com amor próprio a crescer devagarinho, é a única forma de ganharmos esta guerra. Tu mereces mais do que só sobreviver. A vida é mais do que isto. E tu também.
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2: Dependência das redes sociais pode significar distúrbio de personalidade. Publicar inúmeras selfies, partilhar informações íntimas e verificar as notificações a cada 2 minutos parece ser a norma atualmente. Mas, de acordo com especialistas da Universidade da Geórgia, esta prática pode ter mais que se lhe diga. O estudo, publicado na revista Psychology of Popular Media Culture, analisou os resultados de 62 estudos diferentes sobre o uso de redes sociais. As descobertas sugeriram algumas correlações entre o uso das redes sociais e o que é conhecido como narcisismo grandioso. O que começou como uma maneira de comunicar, rapidamente se transformou no meio de autopromoção online. É claro que isto não é verdade para todos nós. E assim sendo, quando é que o uso de redes sociais se torna então um problema? O estudo encontrou 4 traços comuns associados ao egoísmo severo. Quanto tempo as pessoas passam nas redes sociais? Com que frequência tweetam ou atualizam o seu estado? Quantos amigos ou seguidores têm e quantas selfies costumam publicar? Todas essas ações têm uma coisa em comum. São todas maneiras pelas quais nos tentamos promover online. Quanto mais envolvido estiver o indivíduo, maior é o seu ego. Quando as pessoas publicam fotografias de si mesmas ou fazem atualizações constantes do seu estado, estão a solicitar uma resposta e alguma forma de atenção. É importante entender que o estudo se aplica apenas a um tipo específico de pessoas, os narcisistas grandiosos, que geralmente são mais extrovertidos, insensíveis e genuinamente absorvidos do que os chamados narcisistas vulneráveis, cujo egoísmo vem das suas próprias inseguranças. Os narcisistas vulneráveis, de acordo com o estudo, também não eram obcecados pelas redes sociais. Jessica McCain, psicóloga e analista da Piedmont Healthcare, em Atlanta, salienta que não são as redes sociais que estão a transformar as pessoas em narcisistas. Diz suspeitarem que os indivíduos já com narcisismo pré-existente sejam atraídos para as redes sociais, mas que as evidências até agora apenas estabelecem que os dois estão relacionados.
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Olá, o meu nome é Anselmo Câmara e eu sou assessor de imprensa. Eu escolhi esta música porque ela faz-me lembrar um momento muito quente e doce da minha infância, e a primeira coisa que me vem à cabeça quando a ouço é precisamente os bons momentos no recreio da escola, nos idos dos anos 80, da década de 80, em que nós, eu e os meus grandes amigos de infância, tentávamos replicar a presença em palco destes artistas. A primeira coisa que me vem à cabeça é mesmo isso, é esse sentimento de calor, de alegria por tempos mais simples e mais inocentes. Hoje, quando ouço essa música, é com muita nostalgia e com saudade dessa década e desses amigos e desses tempos mais simples na infância. Numa só palavra, eu defino esta música como energética, e a música da minha vida é The Final Countdown dos Europa.

0: 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FM. 23 e 1. 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
1: Um homem foi detido numa operação de combate ao tráfico de droga em Pombal. Saiba mais pormenores já a seguir.
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1: A Polícia de Segurança Pública desenvolveu uma operação no âmbito de uma investigação relacionada com o tráfico de droga, da qual resultou, para já, um detido em Pombal, revelou a agência Lusa, fonte do Comando Distrital de Leiria. Segundo a mesma fonte da Polícia de Segurança Pública, a operação ainda se encontrava a decorrer, tendo sido dado cumprimentos a duas buscas domiciliárias e várias buscas não domiciliárias, designadamente a veículos no concelho de Pombal. A 97 FM apurou que houve buscas no bairro social São João de Deus e que terá sido aí que foi detido um homem. A PSP confirmou que já tinha detido um cidadão na sequência da execução de um mandado de detenção emitido no âmbito do processo de investigação relacionado com o tráfico de estupefacientes. As diligências de investigação mantêm-se em curso, acrescentou a mesma fonte, ao revelar que a operação mobilizava cerca de 45 elementos policiais. O Distrito de Leiria está hoje sob aviso amarelo devido à previsão de vento forte de norte-noroeste, com rajadas até 80 km por hora, informou o Instituto Português do Mar e da Atmosfera. De acordo com o IPMA, o aviso amarelo estará em vigor a partir das 12 horas. Além de Leiria, também o Distrito de Lisboa estará sob aviso amarelo pelo mesmo motivo. O aviso amarelo é o menos grave de uma escala de 3 e é emitido sempre que existe uma situação de risco para determinadas atividades dependentes da situação meteorológica. O IPMA prevê que hoje o céu esteja pouco nublado ou limpo, vento moderado a forte com rajadas na faixa costeira e nas terras altas e pequena subida da temperatura no interior. Os termómetros irão variar entre os 13 graus de temperatura mínima e os 22 de máxima. O ministro da Economia, Castro Almeida, admitiu alargar o prazo para a análise das candidaturas à reconstrução de habitações danificadas pelas tempestades, que terminava a 30 de junho. Falando à margem do lançamento da campanha Nem Tudo o que Vês é Jogo Seguro, promovido pela Direção-Geral do Consumidor para combater o jogo ilegal online, Castro Almeida esclareceu que o prazo de 30 de junho era um prazo indicativo, que foi uma meta que os próprios municípios e as Comissões de Coordenação de Desenvolvimento Regional se impuseram a si próprios. Se tiver que ir para depois de julho, quer dizer que não foi possível fazer antes, declarou. Segundo o ministro, o prazo de 30 de julho para a conclusão das candidaturas aos apoios foi um consenso que se estabeleceu numa reunião com vários outros membros do governo e com as Comissões de Coordenação de Desenvolvimento Regional e com as comunidades intermunicipais. O ministro da Economia reagia assim a uma notícia do Jornal de Notícias indicando que os municípios da Marinha Grande e de Leiria não vão conseguir concluir até 30 de junho a análise de mais de 14 mil candidaturas a apoios de até 10 mil euros para reconstruir habitações danificadas pelas tempestades do início do ano. Segundo o jornal, o prazo foi estipulado pela Comissão de Coordenação e Desenvolvimento Regional do Centro, em articulação com a Comunidade Intermunicipal da Região de Leiria, mas há candidaturas que ainda nem sequer foram analisadas, o que pode significar que milhares de lesados não vão receber apoio para reerguer as suas casas até ao final do mês. Já há bastante tempo que chegámos à conclusão de que em 3 ou 4 concelhos esse objetivo pode ser difícil, mas na esmagadora maioria dos concelhos o objetivo continua de pé e creio que vai ser alcançado declarou o ministro, recordando que só o município de Leiria tem praticamente um terço das candidaturas, pelo que é compreensível que em Leiria possa demorar, mas essa exceção não é regra, acrescentou. Castro Almeida afirmou que mais do que 90% das situações vão ficar resolvidas até ao dia 30 de junho, devendo as restantes candidaturas ser resolvidas mais tarde. A Escola Tecnológica e Profissional SICO acolhe desde esta semana 7 alunos de uma escola francesa, o Lycée Privé do Guyer-Valdenin, da região de Pont de Beauvoisin, para a realização de estágios. De acordo com a escola, os estágios a nível pedagógico e logístico são organizados e supervisionados pela ETP SICO e terão lugar em várias empresas e instituições da região, tendo em conta as áreas de formação dos jovens, assistente familiar e à comunidade e comércio-vendas. Segundo refere a ETP SICO em comunicado de imprensa, os estágios integrarão complementarmente uma componente lúdica e cultural, dando a conhecer o património da região através de visitas a locais emblemáticos como o Complexo Monumental de Santiago da Guarda, o Ciclo do Pão em Pousa Flores, o Castelo de Penela, a Praia da Nazaré e da Figueira da Foz, as ruínas de Conímbriga e a Universidade de Coimbra, entre outros. E assim termina este bloco informativo. Fique bem e continue na nossa companhia.
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4: What did you steal?
5: Secrets. The data they paid me to protect.
6: Aqui estou eu, Nuno Oliveira, com mais um Cinema 7, hoje com extraterrestres, baleias e hipopótamos assassinos. São três os filmes que destaco em estreia esta semana, sendo que o primeiro deles é daquele que se calhar é o realizador mais famoso das últimas décadas de Hollywood. Falo de Steven Spielberg, que volta à ficção científica com o Dia da Revelação.
5: Do you understand what she's saying?
4: I hear her. It's gibberish. I can't understand it.
5: And I can.
6: Um especialista em cibersegurança torna-se delator e decide revelar ao mundo inteiro, contra forças muito poderosas, que os extraterrestres existem. É esta a premissa do novo filme original de Steven Spielberg, escrito por David Cope, com quem o realizador trabalhou em filmes como os dois primeiros Parque Jurássico, Guerra dos Mundos e Indiana Jones e o Reino da Caveira de Cristal, entre outros.
7: This semi-9-year terror campaign of lies has to end.
4: What are you gonna do?
5: Full disclosure to the whole world.
8: That truth will upend all established order across the entire world.
6: O regresso de Spielberg à ficção científica de extraterrestres, patente em filmes como Encontros Imediatos do Terceiro Grau e E.T. o Extraterrestre, faz com Emily Blunt e Josh O'Connor como protagonistas, ao lado de nomes como Colin Firth, Eve Hewson, Colman Domingo, Wyatt Russell ou Elizabeth Marvel.
4: Why would they do this?
9: When the time is right, everything will become clear.
10: Hey, come look at this.
11: What is?
10: That's the most dangerous animal responsible for over 500 human deaths a year.
11: It's so cute.
6: E prosseguimos este Cinema 7 com o primeiro dos animais assassinos que estão em destaque nesta edição. O filme tem o nome de Hungry, 4 toneladas de raiva.
12: We're not here for a long time, we're here for a good time!
13: He has given us a discount to go see alligators in the bayou.
10: Oh, shh. Please, arms and legs inside the vehicle.
6: Duas amigas que passam férias em Nova Orleans vão a um passeio pelo pântano. Um guia leva-as pela água com mais quatro turistas e faz um desvio. De repente o barco é atacado e capota. Há um hipopótamo à solta, um animal que não gosta nada.

0: ver a sua casa invadida por turistas. Começa assim uma luta pela sobrevivência.
1: Anyone sees anything, point in the direction.
0: Hungry, 4 toneladas de raiva, é um thriller de terror assinado pelo britânico James Nunn. No elenco, Madison Davenport, Tracy Bonner, o português Joaquim de Almeida, Michelle Curiel e Samantha Coughlin.
2: May your beer always be cold, always be hot.
3: Mm-hmm.
2: Come hell or high water, it's you and me.
4: No matter what, bitch.
0: E se em Nova Orleans é um hipopótamo que anda à solta, na Tailândia há uma baleia assassina. A terceira estreia em destaque neste Cinema 7 tem exatamente esse nome: Baleia Assassina. Uma violoncelista recupera da morte de um amigo que foi assassinado a defendê-la durante um assalto. Assalto esse que lhe deu problemas de audição e a obriga a usar aparelho. A melhor amiga oferece-lhe uma viagem até à Tailândia. É lá que há uma orca em cativeiro, num parque como grande atração, que elas decidem ir ver à socapa, recusando-se ela a pagar para isso. Na noite em que a veem, ela mata um dos seus tratadores, o que leva os responsáveis do parque a libertá-la para as águas do mar. É assim que acaba por se cruzar com as amigas e tornar-se uma grande ameaça.
5: Oh my God.
6: They dumped her in here.
5: Betty!
6: She thinks she's still trapped in captivity.
5: And now we're trapped in here with her.
0: Baleia Assassina é um filme de sobrevivência, terror e ação, assinado por Joanne Breakin, com Virginia Gardner, Mel Jarnson e Mitchell Hope no elenco.
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9: Os negócios criados por pessoas proativas oferecem sempre novidades aos seus clientes. Se tiver esse perfil, será um empreendedor atento ao mercado e que se antecipa às possíveis situações difíceis. Deverá ser persistente. Nem todos os negócios engrenam logo de início, por isso é importante ter perseverança e continuar a trabalhar. Acredite nas suas ideias e nos seus clientes. Arregaça as mangas e vá ao trabalho. Com o tempo vai aprender como aperfeiçoar a sua empresa e progredir. Por isso, não desista. No mundo dos negócios é importante ter ousadia. Tenha disposição para assumir desafios, mas não se esqueça de planear antes de arriscar, pois as suas apostas nunca podem comprometer a saúde da sua empresa.
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1: Os High Tratas são a parte mais alta dos Cárpatos e representam a principal região montanhosa da Eslováquia. A área é protegida e inclui trilhos bem sinalizados, lagos glaciais, picos rochosos e várias aldeias de montanha. É uma das zonas mais importantes do país para turismo de natureza. No verão, é muito procurada para caminhadas e escalada. No inverno, torna-se um destino de ski e desportos de neve, com várias estâncias organizadas.
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10: Saiba agora o que diz o relógio.
11: 23 e 32.

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1: A Samsung Display, a divisão da empresa sul-coreana responsável pela produção de ecrãs, terá sido a escolhida pela Apple para fornecer os ecrãs OLED que serão usados no seu primeiro iPhone de ecrã dobrável, conhecido de momento como iPhone Fold. A notícia está a ser avançada pelo site coreano Dialek, que, citando fontes dentro da indústria, afirma que a Samsung Display será fornecedora de ecrãs OLED flexíveis para os próximos 3 anos. É importante sublinhar que, ao contrário do que costuma acontecer com telemóveis tradicionais, onde as empresas podem ter múltiplas fornecedoras de ecrãs, a Samsung Display será a única fornecedora de ecrãs OLED flexíveis da Apple. Acredita-se que a produção em massa destes ecrãs começará muito em breve e que a encomenda inicial é de 3 milhões de unidades. A Apple deverá desvendar o seu primeiro iPhone dobrável em setembro, mês onde costuma ter lugar o evento da empresa da maçã dedicado à apresentação de novos produtos. Apesar dos rumores de um possível adiamento, surgiram recentemente novas informações que indicam que a Apple pretende anunciar o iPhone Fold em setembro.
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1: E o relógio marca agora
2: 23:52.
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0: meia-noite e três. 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
1: O sentido das palavras, um olhar mais positivo sobre a vida. A vida ensina-nos o valor de cada coisa e com o tempo aprendemos a sentir com suavidade e delicadeza o seu encanto. Aprendemos a não desperdiçar nenhum instante de ternura e abraçar com coragem tudo aquilo que ela derrama sobre a nossa existência, como um ato de amor e generosidade. Não deixe de acreditar no amor, mas certifique-se que está a entregar o seu coração para alguém que dá valor aos seus sentimentos, às suas ideias e aos seus planos. Certifique-se de que quando estão juntos, aquele abraço vale muito mais que qualquer palavra. Pense nisto e seja feliz.
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0: e 10 de junho, que opôs Israel e o Egito. Este último estava incluído numa frente ao lado de países como Jordânia, Síria, Iraque, Arábia Saudita e Sudão. Israel começou a guerra com apenas 20.300 km² de área, mas depois do dia 10 já contava com cerca de 102.400 km². A 10 de junho de 1993 foi inaugurado o Centro Cultural de Belém, em Lisboa. Construído para servir de sede da Presidência Portuguesa do Conselho da União Europeia, converteu-se depois em Centro Cultural, apresentando sucessivamente programas culturais, dos quais se destacam a música, o teatro e a fotografia. Alberga um centro de exposições para mostras temporárias, além de salas de congressos e ainda uma série de estruturas funcionais e de apoio aos visitantes, como restaurantes, uma livraria e lojas diversas. A 10 de junho também se assinala o Dia de Portugal, de Camões e das Comunidades Portuguesas.
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0: Não foram alguns textos publicados na imprensa, em especial nas revistas Sábado e Visão, e nos jornais Público e Diário Notícias, e o centenário da Revolução de 28 de Maio teria passado ao lado dos portugueses, o que é pena. O 28 de Maio de 1926 deve ser lembrado pelos seus resultados, positivos que os teve, designadamente na recuperação económica e no fim da anarquia em que se vinha atuando, e nos menos positivos, o fim da democracia e a instauração de um novo regime autoritário de partido único que ficaria conhecido como do Estado Novo. Para melhor se compreender a situação conturbada que se vivia no país, aconselho o recente livro de Manuel Catarino intitulado A Revolução que Colocou Salazar no Poder. Numa linguagem acessível, ali se faz uma súmula da desordem em que os republicanos traziam o regime da democracia liberal e oligárquica, de conflito com a Igreja e de permanentes revoltas e sucessivos golpes de Estado, com atentados bombistas, greves e agitação social, e se documenta como acabou por ser instaurado um novo regime sob a liderança de Oliveira Salazar, como no Palácio Militar do General Oscar Carmona. Para se fazer uma ideia da luta política travada iniciada nos últimos anos da monarquia e prosseguida até ao triunfo da Revolução de 28 de Maio de 1926, registra-se o número de governos durante os 16 anos da Primeira República, 46. 46 governos. Alguns com a duração de poucas semanas e a existência de 8 presidentes da República. A 28 de Maio de 1926, o general Gomes da Costa, com o apoio entre outros chefes militares, entre os quais Mendes Cabeçadas, herói do 5 de outubro de 1910, e de grandes agentes económicos, desceu de Braga a caminho de Lisboa com o objetivo de regenerar a República. A sublevação militar triunfou, Bernardino Machado, Presidente da República, fez-se substituir por Mendes Cabeçadas, que ocupou as funções um pouco mais de uma semana, afastado logo por Gomes da Costa. Estava aberto o caminho para a ditadura que viria a manter-se por meio século. Gomes da Costa assume-se como presidente e chefe do governo, com o apoio de integralistas lusitanos, republicanos conservadores, monárquicos saudosistas, exaltados intelectuais. Chama Salazar para o Ministério das Finanças, mas por poucos dias. 2 meses em Lisboa, e face aos entendimentos que observa entre Gomes da Costa e Cabeçadas, regressa desiludido a Coimbra e à sua universidade. É neste tumultuoso regime que, alguns meses depois do 28 de maio, surge Oscar Carmona em novo golpe militar, prendendo Gomes da Costa e mandando-o para o exílio nos Açores. Assume o novo governo e, interinamente, a presidência da República. Promove, entretanto, eleições que o legitimam nessas funções e volta a chamar Salazar para pôr ordem nas contas públicas. Durante a ditadura militar, que se arrasta até 1932, com várias tentativas para o derrubar, Salazar traça a estratégia que o faz ascender à chefia do governo, com o apoio de Carmona, na presidência da República entre 1926 e 1951. Em 1933, faz aprovar a Constituição do que define o regime como Estado Novo. A censura torna-se mais rígida, é criada a polícia política, não são permitidos partidos políticos com exceção da União Nacional. Regime que só a 25 de abril de 74 acabou por sucumbir, dando lugar a uma nova era de democracia como era entendida no mundo ocidental. No momento da vida nacional em que assistimos a uma luta política com muitos laivos da vivida nos últimos anos da Primeira República, é bom que os portugueses façam alguma reflexão sobre o que levou Portugal a pôr fim à democracia liberal e a optar pela ditadura com a Revolução de 28 de maio de 1926, faz agora 100 anos. Os tempos são outros. Agora não se fazem revoluções. Não há atentados bombistas, nem se assassinam os reis e os governantes. As armas são outras e escondem-se nas redes sociais e nos discursos populistas. Estejamos vigilantes. O nosso passado de 900 anos diz-nos que a história muitas vezes se repete. Que o 28 de maio de 1926 nos sirva de lição.
1: Foi a opinião de Alfredo Faustino. Alfredo Faustino. 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